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3: 9:23.

0: Claudinha!
1: Muito feliz de estar aqui com você, viu?
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9: 954.

0: Marrone.
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3: 10:02.

0: Directamente de Brasil.
1: Brasil, Colômbia.
0: Bruninho, Gabi. Pretty Boy, baby.
1: Isso é Brasil, mano.
0: Muito obrigado, mami.

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3: 10:29.

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1: 11 horas.
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2: 11:11.

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3: 11:40.

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2: Meia-noite e 12.

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1: 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Todas se cumpriram, Simone.

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1: DJ Ives e Barões da Pisadinha.
2: Barões da Pisadinha.

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2: Zé Vaqueiro, quem vê stories não vê coração.

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1: 1:52.

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1: 2h22.
2: Ó Senhora de Aparecida, tu que foste concebida padroeira do Brasil, em todos os lares é adorada, e entre as flores conservadas está seu manto azul cor de anil. Tu que é a luz

Senhora de Aparecida, abençoai minha família querida, que esteja bem longe ou bem perto de mim. E se alguém, nesse mundo de Deus, um dia sentir o gosto amargo do fracasso, ou dominado pelo cansaço, chamando por esta imagem, a sua fé decidida em Deus e na Senhora de Aparecida, de novo lhe trará coragem. Nós, sendo filhos de Deus, sendo simples artistas, à procura dos sonhos, em busca

0: Quem gostou faz barulho aí, tamo junto, você.
1: Ô, pancada!
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4: 2:38.

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2: 3:07.
3: Que história, hein? Rapaz, identifica. É, né?
4: História de amiga pra amiga. Não é, não? Conta aí.

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0: 4:23.
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2: 4:51.
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1: Um beijo, gente! Vocês estarem vindo aqui no cabaré, no primeiro.

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3: 5:50.

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0: 6 e 1.
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0: 6 e 3.

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2: 6:16.
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6: 6 horas e 30 minutos. Bom dia!

Alô, bom dia, alô Everton, lá do pessoal, lá do Instituto Helena Antipoff, bom dia pra você. Você me deixou mal acostumado, Leandro e Eduardo Costa.

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4: O caboclo chegou pro padre pra confessar, falou: padre do céu, o senhor pode me dar uma sentença cruel aí, porque essa noite eu dormi com 5 mulheres maravilhosas demais, linda que você precisa de ver. O padre falou assim: chupa 5 limão. Ele falou: e 5 limão dá pra pagar uma penitência? Ele falou: dá, é pra você acabar essa cara de felicidade, rapaz.
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6: 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Oi, bom dia, alô Adélcia lá do restaurante Nogueira, deixa eu mandar um abraço também, alô Alvina e também o Gilmar sintonizado conosco, alô, alô, bom dia pra você, a Terezinha sintonizado, séria, como é que tá as coisas, hein? Tô em Silvério, enfim, também a Márcia lá de São José de Salgados e nosso amigo Gentil, e hoje é quinta-feira, bebê, hein? A giripoca vai piar, hein? André Adriano.

0: É, e hoje a giripoca vai piar em André e Adriano. Oi! Bom dia pra você. Agora, 6 horas e 40 minutos, hein? 20 pra 7, 20 horas. 20 horas, rapaz do céu, o pessoal tá dormindo. Deixa eu mandar um abraço especial também. Alô, alô, também a Márcia lá de São José de Salgados, sintonizado com a gente. Bom dia, Márcia.
1: Matheus, bom dia, tudo bem? É a Márcia aqui de São José de Salgados. Eu queria ouvir a música do Leandro Leonardo. Essa noite foi maravilhosa. Eu queria oferecer especialmente minha tia, a Célia, do bairro Nossa do Carmo. Um abração, com Deus.
0: Ô, grande abraço, Célia, e também a Márcia. E a noite foi boa e hoje vai ser bem melhor, hein? Simbora!

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0: Vem, vem, meu bem, que eu tô carente de carinho. É Gilberto e César e Paulinho também. Agora 6 horas e 49 minutos. Bom dia!
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0: É, e tá chegando. É amanhã, viu? Amanhã é dia de requebrar os esqueletos, dançar dois pra lá e dois pra cá, viu? É o grande forró da terceira idade. É amanhã, dia 9 de outubro, com Gilberto e Galvão, viu? A partir das 20 horas, aquele show que, para você que gosta de dançar e se divertir, é no Grande Forró da Terceira Idade. Lá na rua Custódio Nogueira Gontijo, número 230, lá no bairro Nossa Senhora do Carmo. Tá feito o convite, que é bom demais, eu vou estar lá dançando e divertindo. Alô, Tom Silvério, bom dia para você, hein, Tom? Ó, oferecendo pro meu amigo Tom Silvério, Gino e Gino, Voa Sabiá.

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2: Vocês estão pensando, a minha sogra mora na minha casa. Minha sogra mora na minha casa, mas se ela quiser falar comigo, ela tem que se ajoelhar no chão. Eu tô sempre embaixo da cama. Culpado disso é eu mesmo, que dei o mau costume pras mulheres lá em casa. Faço tudo que a minha mulher me pede. Então, domingo passado, ela sabendo que eu faço tudo que ela pede, chegou em mim logo cedinho e falou: hoje é domingo, né? Eu falei: é sim, o que que tem? Ela falou: vamos almoçar fora? Eu falei: vamos, põe a mesa no quintal.
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5: Oi, alô, bom dia. Deixa eu mandar um abraço também a Marta, sintonizado aqui conosco também. Os moradores, nossos amigos lá da Vila Vicentina, bom dia pra você, viu? E hoje, lembrando, hoje quinta-feira, é dia do bazar da Vila Vicentina, viu? 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Alô, Janete Aparecida, bom dia pra você, Janete.
6: Bom dia, Matheus, tudo bem? Bora lá, né, Matheus? Quintou. Mandar um alô lá pro Maurício, no La Carne. Tudo de bom pra eles lá, os companheiros dele. E pra todos os comércios de Carmo, Cajuru, né? Pra você na rádio, pro Roberto, pra Renata. Tudo de bom pra vocês, Deus abençoe. Tchau, tchau. Com Deus.
5: Bom dia pra você, Janete. Vamos, ó, tocando e oferecendo pra você essa que é música, é sucesso de recordar grandes momentos. João Paulo e Daniel Simão.

0: Paulo e Daniel, a loira do carro branco, 7 horas e 6 minutos. Alô, bom dia, Romélia.
1: Bom dia, Matheus. Tá bom? Eu tô boa. Manda uma música pra mim bem alegre.
0: Pode deixar. Simbora, fala mansa. Pra você que tá rindo à toa, bom dia pra você. Quero te deixar cada vez melhor.

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0: Eita, Marcelinho de Lima, sapateia, quintou, bebê. E deixa eu te contar, amanhã é sexta? Amanhã sextou, hein? 7:15. Bom dia!
1: Bom dia!

0: dia também, alô Zé Gontijo, bom dia pra você.
1: Ô, meu amigo Matheus, bom dia, meu filho, como é que tá aí, beleza? Dá um alô pra nossa turma aí, viu? Alô, comigo tá tudo beleza, viu? Bom dia.
0: Oi, bom dia pra você, Tom Gontijo e toda a família, o Zé Gontijo, e principalmente o Tostão lá no bairro Jardim Alvorada, hein? Simbora com Victor e Léo, o Granfino e o Caipira.

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2: Compadre, já tem um aí da terceira idade?
3: Tem, rapaz, um casal de velhinho no supermercado, fazendo compra, né? E eu achei bonito, compadre, os dois, assim, um jeitinho deles, né? Ele virava e falava, minha velha, pega pra mim essa marmelada aí. Passava um pouco, falava, meu amor, pega esse queijo aí pra nós comer com a marmelada. E eu fui vendo aquele papo deles, né? Daí a pouco eu falava, meu chuchu, minha flor. Eu falei, gente, mas é difícil encontrar um casal hoje com essa idade.
2: E é difícil.
3: Com esse carinho todo, né? E eu cheguei e falei assim, vovô, mas eu tô encabulado com vocês. Ó, meus parabéns. O senhor trata bem demais a esposa do senhor, né? Meu amorzinho, meu chuchuzinho. Falei, não, meu filho. É que eu esqueci o nome dessa desgretada faz 20 anos.
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0: bom dia para você. Agora 7 horas e 21 minutos. Bom dia. Alô, bom dia, Dudu, nosso amigo e o pessoal da Casa da Cultura.
1: Bom dia, Matheus, meu amigo. Você tá bom? Deixa eu te falar. Manda uma música para nós aí, aqui na Casa da Cultura. Aqui. É o Eduardo, o Munir, o Tebinho, o Andinho, o Ben Johnson, o Caneco, o Bill, o Célio Cordeiro, o Irajá. Manda um abraço para nós. É uma música aqui, é Franguinha Panelo.
0: Alô, bom dia para você, enfim, o pessoal que é de uma excelência, competência aí da Casa da Cultura, que desenvolve e deixa marcante, né, a nossa história aí do nosso município, viu? Grande abraço aí para vocês! Mateus!

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0: Alô, rapaz do céu, eu tive o prazer e a honra de estar conversando aqui através do 3244-1194. Tião, bom dia pra você, Tião, hein? Já tomou aquele café? Ah, o café já tomou, viu? E hoje é o café com bastante açúcar, né, Tião? Tião ligou aqui, esteve conversando aqui conosco. Falou, Matheus, toca aquela música bem chonada, bem apaixonada e oferecendo pra minha grande amada, a Aélia Lúcia. Então nós vamos estar tocando, ó, oferecendo Milionário e José Rico. Nasci pra te amar.

Milionário José Rico, nasci pra te amar. Alô, Tom Silvério, bom dia pra você, viu? E agradecendo o privilégio da sua audiência de estar aqui todos os dias de manhã. Valeu!

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2: 7h35. 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
1: 7h38.
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1: 7h39.

0: sosseguei.
1: Muito obrigado.
2: Sete e 52.
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2: 7h54.
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Bom dia a todos os ouvintes do programa Cheiro da Terra, com Roberto Fonseca. Quero abraçar com muito carinho você que está sempre ligado na nossa Rádio Cajuru, a sua rádio. Bom dia, Carmo do Cajuru. Você que mora no centro, em nossos bairros, o nosso abraço e um ótimo dia. Bom dia a todos que estão nas nossas comunidades rurais. Bom dia, dona de casa, motorista, profissionais liberais, autoridades, empresários e funcionários, comerciantes, funcionários do comércio, funcionários públicos, representantes das nossas igrejas, trabalhadores e todos os ouvintes da Cajuru FM. Bom dia aos moradores das cidades vizinhas e suas comunidades que nos ouvem. O meu abraço a todos aqueles que trabalham para que Cajuru seja um ótimo lugar para vivermos com nossos familiares, nossos amigos e todas as pessoas do bem. Olá, ouvinte da Rádio Cajuru FM. Bom dia! Quer dar seu recado, abraçar seus familiares, amigos, nossos aniversariantes? Quer fazer uma crítica construtiva, contribuindo para o nosso crescimento socioeconômico? Ligue para a Rádio Cajuru FM, 3244-1194. Ou pode mandar sua mensagem pelo WhatsApp 999-37-1194. Assim que puder, vamos atendê-lo. Lembre-se, estamos ao lado da nossa população. 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Começa agora o programa Cheiro da Terra, com Roberto Fonseca, esse amigo de vocês.

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3: Bom dia a todos os ouvintes da Rádio Cajuru FM nesta manhã de quinta-feira. Hoje é dia da OAB aqui na Rádio Cajuru FM, a partir das 9 horas. Meu abraço, meu carinho a todos vocês. Alô, galera da Vila Vicentina, meu abraço a todos vocês. Que vocês estejam sempre conosco aqui na nossa Cajuru FM, né? É isso aí. Muito bem, vamos hoje então colocar muita música para você, porque nós estamos apertados. E amanhã começa aquela propaganda eleitoral, dia 9, né? É dia da propaganda eleitoral. Então, nós precisamos, né, estar ligado para que possamos cumprir a legislação. Tá certo? Deixa eu ver mais o que aqui que eu quero. Gente, outra coisa. Nós tivemos um problema aqui no portão da entrada do prédio da Rádio Cajuru FM, onde estava sempre o portão encostado e nunca trancado. Às vezes sim, às vezes não. Ontem parece que trocaram a fechadura lá e a princípio melhorou. Mas de toda maneira é importante que todas as pessoas que entraram no prédio, moradores, quem vier aqui na rádio, pessoal que trabalha conosco na rádio, qualquer visitante, certo? Procure fechar a porta, o portão direito. Por quê? Porque aqui tem famílias, tem pessoas que moram sozinhas, pessoas idosas, e precisamos de respeitar isso. Tá certo? Então aqui nós vamos, todas as pessoas que vieram aqui na rádio, nós vamos pedir a eles para ter cuidado ao fechar o portão. Porque às vezes bate o portão, mas no tranco de bater, o portão não fecha. Parece que agora melhorou, mas vamos ter cuidado, porque aqui mora só gente do bem. Tá certo? E a Rádio Cajuru, como primeiro morador do prédio, está junto com todos vocês que estão do outro lado aí. Tá bom? Meu abraço, meu carinho, meu muito obrigado a todos vocês. Bem, gente, vamos aqui mais, que nós temos mais alguma coisa para falar aqui, né? Nós temos um recado para você, que o Bazar da Vila Vicentina, né, funciona hoje, quinta-feira, agora de manhã, tá certo? Então, todo mundo dando um pulo lá na Vila Vicentina, né, no seu bazar, que tem muita coisa nova. E tem uma maquinazinha, que é a maquinazinha de, certo? De fazer Pix. Pois é, você compra lá e, puf, tranquilo. Tá certo? Deixa eu ver mais o que aqui que nós temos para você. Pam, pam, pam. Cavalgada Nossa Senhora Aparecida acontece dia 12, né, gente? Na segunda-feira, que é feriado. É a última do ano e a mais bacana, mais linda, assim, está dizendo aqui a Leninha, né, que está sempre organizando essas cavalgadas, né? A Hélia Santana de Moraes Rafael perdeu documentos, sua CNH e o cartão do Sicoob. Se alguém encontrar, favor ligar 999-65-7997. Dia 9 de outubro, teremos Gilberto e Galvão no Forró da Terceira Idade, às 20 horas, amanhã, hein? Não percam, na Rua Custódio Nogueira Gontijo, todo mundo está convidado, não é? Pois é, gente, e agora nós estamos tendo aí, não é, o segundo turno das eleições, né, presidenciais, e já começou a sair as pesquisas. A verdade está aí, tanto o Flávio quanto o Lula estão organizando, né, as suas equipes para poder vencerem, né? Só um vai vencer as eleições, tá certo? E a pesquisa que saiu hoje ela não está muito boa para o pessoal do PT, não. Tá certo? Mas agora que está começando e está todo mundo se organizando, né? Vai ter debate, vai ter muita coisa acontecendo, não é? E esperamos que tenhamos boas propostas. Porque o primeiro turno, vamos falar a verdade, começando nos deputados estaduais até os presidentes da República, candidato a presidente da República, realmente não tem proposta, não tinha nada, era só xingação. E de xingar, chega, nós não estamos precisando disso. Estamos precisando de projetos. Espero que os dois realmente apresentem propostas que interessam à população mineira, brasileira, cajuruense, não é? Quando a gente fala em cajuruense, você fala assim, ah, mas no Cajuru, é no Cajuru sim, é aqui que aparecem as receitas para manter, certo? Os governos estaduais, federais e os municipais, tá certo? É aqui que gera a renda nos municípios. Se os municípios estiverem bom, tiver tudo bem, o país está ótimo. Então vamos valorizar os nossos municípios, tá bem? Muito bom, gente. Então vamos aqui com nossos apoios culturais. Ah, quero mandar um abraço para o Erle Chanês, né, que está aí nos ajudando, também o Luiz Sobrinho, que o Luiz Sobrinho agora mudou o horário dele durante a semana. Ele está das 15h30 até das 15 horas até as 16h30. E depois vem o Erle Chanês e fica de 16h30 até as 18 horas. Tá certo? Então tá muito bom, conseguimos preencher, não é, o espaço. Tá combinado? Muito bem. É isso aí, né, gente? Meu abraço, meu carinho. Vem aí, então, as nossas apoios culturais. Depois eu vou passar aqui uma música. Tô vendo aqui, me pediram aqui, diz que o Roberto Fonseca tá fazendo aniversário. Aí eu vou passar a música para ele. Tá certo? Roberto Carlos, parabéns. Tá certo? Mas primeiro, nossos apoios culturais.
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3: Muito bem, gente. Bom dia para você. Muito obrigado. Olha, tem aqui, deixaram aqui escrito aqui, deve ser a Leninha ontem. E está fazendo aniversário hoje a Marli Barbosa, filho da Rita do São Luís. A Carla Pereira, prima do Jair. O Donizete Chaveiro. E também faz cabelo e barba. E também o Roberto aqui da rádio. Tá certo? Então tá bom aí, meu amigo Donizete, receba um abraço de Roberto Fonseca, que você tenha muitos anos de vida, muita alegria. Você também, Marli Barbosa, meu abraço. Carla Pereira também, recebe o nosso abraço, o nosso carinho, vamos dedicar o nosso programa a todos vocês. Bom dia, vem aí, Roberto Carlos, parabéns pra você.

Depois tem Zezé de Camargo e Luciano, Me Leva Pra Casa. E ainda Marco Brasil, Saudade da Minha Terra. E ainda Leonardo Eduardo Costa, Não Quero Piedade.

0: 8h36.
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1: 8h40.
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1: 8:43.

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1: 8h46. 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
1: 8h50.
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2: É isso aí, galera. Bom dia para você. Daqui a pouquinho teremos a presença aqui na Rádio Cajuru FM para falar sobre auxílio acidente. Ah, as advogadas doutora Valéria Quadros e a doutora Mayra Santiago, que vem falar sobre auxílio acidente. Muito importante. Olha, essa parceria que nós temos com o pessoal da OAB é muito importante. Por isso você precisa de prestar atenção, porque você vem, recebe o recado, a gente aprende, não é? Às vezes uma informação que você está precisando, e você liga a Rádio Cajuru FM, aí tá as meninas, as advogadas, os advogados, falando sobre algum tema que você precisa saber. Tá certo? Então, daqui a pouco, hein? 9 horas e 15 minutos com a Renata Caetano. Agora vamos com apoios culturais. Bom dia. Pera aí, tem uma pessoa aqui que tá... Deixa eu ver aqui. Vai fazer aniversário. Deixa eu ver aqui. Pam, pam. Vamos lá. Vai lá, Roberto. Corre. Dá um pulinho lá. Opa, minhas filhas estão aqui, ó. Meu abraço a Karina e a Cássia, minhas filhas, minhas queridas filhas. Estão aqui ligadíssimas na Rádio Cajuru FM. Por favor, ofereça uma música bem bonita para o Padre Cristiano. Hoje é seu aniversário em nome da Legião de Maria. Ah, gente, então... vamos oferecer aí o programa hoje todo, porque agora mesmo tem as advogadas aqui e tal, tá certo? Então vamos oferecer aí para toda a galera, certo? Especialmente para o nosso aniversariante aí, Padre Cristiano, tá certo? Que faça aniversário hoje. Parabéns, Padre Cristiano, muitos anos de vida, muita alegria, muita paz, é que todos os ouvintes da Cajuru FM desejam pra você! Agora é a hora de nossos apoios culturais. Olá, boa tarde, tudo bem? 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É isso aí. Então vamos com nossos apoios culturais.
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2: Olha, gente, como é bom, né, a gente noticiar, informar. Já me ligaram aqui, certo? Já mandaram para mim o WhatsApp dizendo: Roberto, nós queremos ouvir hoje, então, as doutoras aí falar sobre o tema de hoje. Muito bem. É a Iraci, lá do bairro Jardim Alvorada. Bom dia para você.
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2: Futebol. Muito bem, gente, bom dia para você, muito obrigado. Já se encontra aqui nos estúdios da Rádio Cajuru FM as advogadas doutora Valéria Quadros e também a doutora Mayra Santiago, que vai falar sobre auxílio acidente daqui a pouquinho. Primeiro nós vamos ficar aqui com as últimas do esporte e logo em seguida a Renata estará batendo um papo com elas, tá bom? Obrigado, um abraço, que você tenha um ótimo dia.
13: 9 e 5.
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15: Quem chega com tudo é a Nath Fiuza, porque tem muita notícia sobre os times mineiros, Nath. O Galão da Massa tem uma pedra dura hoje lá em Curitiba contra o Atlético Paranaense. O Cruzeirão Cabuloso despachou o São Paulo ontem. E o América, hein? Uma vergonha, rebaixado para a terceira divisão.
16: Ontem tivemos uma quarta-feira cheia de Campeonato Brasileiro, Séries A e B. Hoje teremos o Atlético em campo. Mas a gente começa falando primeiro dos resultados de ontem à noite, porque o Brasileirão está pegando fogo, né? Ontem nós comentávamos aqui que essa retomada pós-data FIFA iria acirrar as disputas por título, contra a Libertadores, contra o rebaixamento, vaga na Libertadores. E é isso que já se desenhou na noite de ontem. Nós tivemos o Bragantino empatando com o Mirassol por 1-1, um empate importante que impediu que o Mirassol entrasse novamente na zona do rebaixamento. Mirassol estava perdendo, mas conseguiu um golzinho já no segundo tempo. O Internacional venceu o Corinthians por 2-1 no Beira-Rio. O Inter, apesar da vitória, continua no Z4, mas é um time que vem dando respostas agora com o seu novo treinador, né? O Eduardo Batista. E o Corinthians, por sua vez, amargou a 7ª derrota consecutiva no Brasileirão e o técnico Fernando Diniz foi demitido ontem, logo depois do jogo. No Mangueirão, Remo e Grêmio empataram por 1-1. Um resultado que não ajudou ninguém. Os dois times ainda dentro da zona do rebaixamento. O Vitória goleou a Chapecoense por 4-0, jogando no Barradão em Salvador. O time baiano conseguindo agora abrir 5 pontos de vantagem para o Z4. Tivemos no Rio de Janeiro o clássico com a vitória do Vasco para cima do Botafogo, 2-1. O Vasco também numa boa sequência, terceira vitória consecutiva no Brasileirão. E no Gigante da Pampulha, no Mineirão, o Cruzeiro despachou o São Paulo, derrotou o tricolor paulista por 2-0 e agora está no G4 da Série A. Com mais detalhes, o comentarista Ale Oliveira.
17: É mais uma vitória do Cruzeiro, foi a 7ª nas últimas 9 rodadas, o Cruzeiro que faz uma campanha muito boa no retorno do Campeonato Brasileiro. num primeiro tempo mais econômico, em que o time teve dificuldade para vencer a retranca do São Paulo. São Paulo que veio com 3 zagueiros, 3 volantes e apenas com o Arthur e com o Calleri lá na frente. Mas no primeiro tempo ainda o Caio Jorge conseguiu fazer 1-0 logo no finalzinho da primeira etapa, o que deu tranquilidade e confiança para o Cruzeiro no segundo tempo jogar uma partida melhor. Algumas alterações aconteceram no decorrer do período final, a entrada do Zé Lucas no lugar do Romero, Zé Lucas jogando muita bola, e também o Arroio, que entrou no segundo tempo no lugar do Bruno Rodrigues, mas principalmente o Felipe Moraes, que jogou muito. Foi uma aposta certeira do treinador Arthur Jorge, foi eleito o melhor jogador da partida e conduziu o Cruzeiro a uma vitória tranquila por 2-0 e poderia ter sido mais, né? Porque além do gol do Caio Jorge no primeiro tempo e do Zé Lucas na segunda etapa, o próprio Caio Jorge perdeu várias oportunidades e o Cruzeiro poderia ter saído com uma goleada, sim. O importante é que o Cruzeiro continua ali na briga para ficar entre os melhores do Campeonato Brasileiro, classificação direta para a próxima Libertadores. O time vai se acertando e tem tudo para evoluir ainda mais nessa reta final de Brasileirão.
16: Tá certo, Ale Oliveira, muito obrigada pelas informações. Nosso comentarista falava, né, do Felipe Moraes, que fez uma partidaça, tá ganhando espaço, e também o Zé Lucas, que ontem marcou o gol, e foi o seu primeiro gol como profissional, com a camisa do Cruzeiro, e ele conversou sobre a emoção deste momento. Quem nos conta é o repórter Emerson Pancieri. Bom dia.
13: Aí o Cruzeiro venceu São Paulo com gols de Caio Jorge e Zé Lucas, primeiro gol no Cruzeiro e primeiro gol como jogador em um time principal. Vamos acompanhar as palavras deste jovem atleta do Cruzeiro.
18: Fiquei muito emocionado com o meu primeiro gol pela camisa do Cruzeiro e como profissional também. Agradecer ao Cruzeiro por essa oportunidade, agradecer ao Arthur Jorge também por essa oportunidade que eu tive. Entrei no lugar do Lucas Romero, né? Que é um exemplo para todo o grupo. Então foi uma responsabilidade muito grande que eu tive que cumprir, conseguir cumprir bem e retribuir com o gol.
13: Palavras então do Zé Lucas, que entrou na vaga do Lucas Romero, que sentiu um incômodo, por isso não voltou para o segundo tempo. O Cruzeiro, quarto colocado, 48 pontos. Ontem foi a 14ª vitória no Campeonato Brasileiro. O time agora vai se preparar para o duelo contra o Bragantino, segunda, às 21h, em Bragança Paulista, Nath.
16: O Atlético já está em Curitiba, hein? Para o desafio hoje contra o Furacão, o Atlético Paranaense, terceiro colocado. O técnico Eduardo Domingues tem retornos, tem desfalques e ainda está à espera do seu volante colombiano. Não é isso? Direto de Curitiba, repórter Cláudio Rezende.
19: Galo que aguarda ainda para amanhã de hoje aqui em Curitiba a chegada do volante colombiano Kevin Castanho, que está voltando dos Estados Unidos após jogos em data FIFA. Até por conta disso, a tendência de que ele não comece jogando contra o Atlético Paranaense. O Galo que vai ter Vitão e Pacini, eles viajaram para cá. Por outro lado, os equatorianos, Minda, Preciado e Alan Franco não vieram depois que tiveram um desgaste físico, estavam do outro lado do mundo, jogaram no Japão. E aí a comissão técnica, o Barba do Mix, preferiu preservá-los do jogo. O Galo vai enfrentar um dos melhores mandantes do campeonato. E casa cheia, expectativa para mais de 30 mil torcedores logo mais na Arena da Baixada aqui em Curitiba.
16: Tá certo, Cláudio. Além de Atlético Paranaense e Galo, hoje nós teremos 19h30 Santos e Flamengo na Vila Belmiro, no Maracanã 21h30 Fluminense e Coritiba e no mesmo horário em São Paulo, Palmeiras e Bahia. Cruzeiro fica de olho aí nas partidas do Fluminense e do Bahia para permanecer nesta quarta colocação. Ontem, 32ª rodada da Série B, o América derrotado mais uma vez e agora com o rebaixamento decretado. Quem nos conta mais, não só do jogo, mas analisa principalmente esse momento do clube, é o comentarista Vinícius Andrade.
20: O América está rebaixado para a Série C do Campeonato Brasileiro de forma oficial. Mais uma derrota, desta vez para o Fortaleza, 1-0. Um jogo pífio, né? Um jogo em que o América não conseguiu esboçar nenhuma reação e está colhendo o que plantou. O América com um ano tenebroso, uma gestão que não conseguiu cumprir com as suas obrigações, salários atrasados de forma constante, e é impossível manter um clima bom, um ambiente bom diante deste cenário. E para mim, o pior foi depois do jogo, numa situação mais difícil da história do clube. quem manda, de fato, não apareceu, né? Não deu a cara a tapa. Quem foi dar entrevista coletiva foi o João Bonfatti, que esteve à beira do campo, mas que é da análise de desempenho, nem é o treinador da equipe. É, para mim, uma falta de respeito até com o profissional, mas principalmente com o torcedor. Ou seja, o América não caiu à toa, né? O América foi rebaixado porque mereceu. O América foi, infelizmente, humilhado nesta Série B do Campeonato Brasileiro.
16: Tá certo, Vinícius Andrade. As notícias do esporte com o Nath.
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22: 9:14.

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1: Essa é nossa, são 9h16. Renata Caetano no ar aqui recebendo convidados muito especiais, né? E mais uma edição da nossa parceria com a OAB. Hoje estamos recebendo aqui a doutora Mayra, a doutora Valéria. Vai ter um papo muito bacana aqui pra gente, falando um pouquinho sobre o auxílio acidente. Bom dia, doutora Mayra. Bom dia, doutora Valéria.
2: Bom dia, Renata. Mais uma vez, obrigada pela oportunidade de estarmos aqui para tirar as dúvidas dos ouvintes. E hoje a gente vai falar sobre um tema muito interessante que muita gente até desconhece que existe.
3: Bom dia, Renata. Bom dia, pessoal. Agradecer à diretoria da OAB, à rádio pela parceria. É sempre bom estar com vocês.
1: Então, gente, vamos começar. Já tem até perguntas aqui dos ouvintes que deixaram aqui dúvidas para as doutoras, né, responderem. Doutoras, muita gente ouve falar em auxílio acidente, mas não sabe exatamente o que, que é. Conta, né, para nós, os ouvintes, né, o que, que é um auxílio acidente.
3: O auxílio acidente, ele é um benefício de natureza indenizatória. Ele é pago pelo INSS quando a pessoa sofre um acidente. E depois da recuperação, fica com aquela sequela permanente, né, que reduz a sua capacidade para o trabalho que exercia atualmente. E um ponto muito importante, não precisa necessariamente ser um acidente de trabalho. Dependendo da categoria do segurado e dos demais requisitos, um acidente de trânsito, uma queda em casa ou outro acidente também pode gerar o direito.
1: Isso mesmo. E o acidente, né, igual você já acabou de falar, né? Se a pessoa sofreu um acidente fora do trabalho, ela pode ter direito? Como que funciona, né, nesse caso, né? Às vezes a pessoa acha que é só no trabalho, mas se ela sofreu um acidente fora do trabalho, como que funciona essa questão aí da lei?
2: Então, ela recebe normalmente esse benefício. Por quê? Ele é um benefício totalmente indenizatório. Então, a única coisa que exige é que a pessoa, no momento do acidente, estava registrada, com a carteira registrada. E o acidente pode ter sido em casa, na rua, por exemplo, caiu num buraco, né, na rua, no buraco do SAI, da CEMIG, enfim. Ou tive um acidente de trânsito, alguém veio e bateu em mim, eu fiquei com uma sequela, você terá direito. A única coisa que é necessário é comprovar que foi um acidente, seja ele de qualquer natureza.
1: Mas para a pessoa receber, né, esse auxílio acidente, ela tem que estar fichada em carteira ou pagar o INSS, não é isso?
2: No caso, mesmo se ela pagar o INSS, por exemplo, eu não tenho registro em carteira e contribuo para o INSS, ela recebe? Não. Ele é um benefício exclusivamente para quem tem carteira assinada, entendeu? Eu costumo explicar o seguinte. Dentro da contribuição que todo mundo faz quando você está trabalhando registrado, né? Aí a empresa desconta lá o valor do INSS, que é 8%. Dentro desse valor, a gente costuma dizer que dentro desses 8%, tem uma porcentagem que vai para a categoria de acidentes, que é o SAT, que chama seguro acidente. Então, é como se fosse um seguro dentro do próprio INSS. Mesmo que se fosse um seguro residencial, um seguro de telefone, de carro, é a mesma coisa. Só para os ouvintes entenderem. Mas é dentro do INSS. Então, é um benefício que é exclusivo para quem tem carteira registrada.
1: Tá. E a pessoa, né, que sofreu um acidente, pessoa, trabalhador, carteira registrada, sofreu um acidente, ou no trabalho ou fora do trabalho. E ela só consegue receber esse auxílio se ela ficar impossibilitada de trabalhar? Como que funciona?
2: Então, aí nesse caso, não necessariamente ela tem que ficar impossibilitada de trabalhar. O que tem que comprovar é que ela teve uma sequela, uma redução. Por exemplo, eu acidentei de trânsito e eu tive que fazer uma cirurgia no joelho, coloquei pino, placa. Recuperei, mas não é a mesma coisa de antes, né?
3: Não tenho mais aquela habilidade, né? Aquela destreza como eu tinha antes.
2: Não é 100% mais. Aí você terá direito. Então, tipo assim, a lei fala, pode ser 1% de sequela. 0,5% de sequela vai ter direito ao benefício.
1: Tá, e esse benefício, ele é diferente daquele benefício que a pessoa sofreu um acidente, teve que colocar um pino, aí eu vou ter que ficar afastada pelo INSS. Aí é diferente esse afastamento pelo INSS do auxílio acidente?
2: É diferente, são benefícios diferentes. Um é o auxílio doença,
3: né? Muita gente confunde, né?
2: É. Um é o auxílio doença e o outro é o auxílio acidente. O que, que a lei fala? Eu acidentei. Primeiro, você vai receber o auxílio doença. Terminou o auxílio doença, você solicita o auxílio acidente. E aí, o auxílio acidente, depois você pode voltar a trabalhar, você continua recebendo ele. Você pode receber seguro-desemprego e receber ele. Você pode receber salário e receber ele. Você pode receber outros auxílios doenças e receber ele. Ele não... para, ele não cessa, ele só vai terminar quando a pessoa aposentar, você acredita?
1: Ah, é?
2: Recebe óbvio. Pelo resto da vida. Então, por exemplo, eu acidentei com 25 anos, trabalhava registrada, fiquei com uma, tive que colocar pino no pé. A pessoa vai receber esse benefício até aposentar, tipo, mais de 30 anos recebendo ele.
1: Então tá aí, né, gente? Muitas dúvidas pra quem tá chegando agora aqui às 9 horas 22 minutos, sintonizando seu rádio na 98.7. Muita informação pra você nessa parceria da Rádio Cajuru com a OAB. E a gente tá recebendo hoje as doutoras Mayra e Valéria falando pra gente um pouquinho sobre o auxílio acidente. Então, gente, uma pergunta aí que todo mundo quer saber, né? Qual que é o valor desse auxílio acidente?
2: Ele é no mínimo de meio salário mínimo. Hoje é R$ 810. Por que no mínimo? Vamos supor que a pessoa sempre contribuiu com um valor maior para o INSS. Ela trabalhava registrada e contribuía para um valor maior. O que, que o INSS faz? Ele faz uma média das contribuições dela e calcula lá os 60%. Então, vamos supor que R$ 2.000 o benefício, como se fosse um benefício de auxílio-doença. Aí, para saber o valor do auxílio-acidente, eles pegam esses R$ 2.000 e divide no meio, pega, calcula 50%. Então, ao invés dela receber 810, essa pessoa, porque contribuía mais, recebe R$ 1.000, entendeu? Se é o contrário, ela recebia menos que um salário mínimo. Se ela divide, se o INSS calcular 50%, vai dar menos, né, que hoje, menos que R$ 810. Então, ela vai receber, no mínimo, R$ 810. Se a média dela der maior, ela recebe mais. Se der menor ou igual, ela recebe meio salário mínimo.
1: Então, a pessoa pode receber, né, simultaneamente o salário da empresa, o auxílio acidente do INSS ao mesmo tempo.
2: Você pode. Sim, pode.
1: Gente, bem interessante, né? Temos ouvintes aqui que foram sofreram acidentes há 5, 10 ou até mais anos atrás. Ainda vale a pena verificar quando, né, já sofreu acidente assim há mais tempo? Como que funciona?
2: Sim, o que que acontece? Não importa o momento, o tempo, né? Que a pessoa sofreu o acidente. Se ela sofreu há 20 anos atrás, há 10 anos atrás, ela consegue solicitar esse benefício hoje? Consegue. A única coisa que vai acontecer é que a gente não consegue pedir esses 10 anos que a gente chama de retroativo, né? Esses 10 anos para trás aí ela não recebe, ela perde. A gente consegue pedir só os últimos 5, entendeu? Então, a gente pede o pagamento dos últimos 5 anos, o restante, né, os outros 5, os outros 10 anos ela perde, por conta do que a gente chama de prescrição, que é o tempo para a pessoa ter entrado. Então, ela pode entrar a qualquer momento, não importa se passou 10 ou 20 anos, mas o valor que ela vai receber fica condicionado aos últimos 5 anos.
1: Aí, lembrando que a pessoa tem que estar fichada em carteira para poder receber esse benefício.
2: Na época do acidente. Se ela não estiver registrada hoje, não tem problema. Tem que ser na época, no momento do acidente.
3: Ah, entendi. Se ela estava, né, registrada, não tem problema. Ela consegue receber hoje.
2: É. Se na época ela estava registrada e hoje ela não está, não tem problema.
3: Esse benefício é um benefício bem antigo, né, doutora? É um benefício antigo, mas só de pouco se falar, o pessoal muitas vezes tem desconhecimento.
1: É, porque às vezes a pessoa, né, até a gente, eu já ouvi falar em auxílio acidente, mas eu, né, a gente pensa, igual eu no meu pensamento também achava que era ali uma ajuda que a pessoa recebia ali para, enquanto ela estava ali impossibilitada de voltar a trabalhar, às vezes, né, para ajudar nos custos com hospital, às vezes, uhum. né, medicação, tratamento, né, mas interessante as informações que vocês estão trazendo aí, deixando nosso ouvinte, eu também, né, muito bem informada aí por dentro da lei, né. E aquela pessoa que ficou afastada, recebeu benefício por incapacidade temporária e depois voltou ao trabalho?
2: Não tem problema, ela recebe normalmente. Aí o que a gente tem que fazer é só verificar se ela teve uma sequela, mínima que seja. Entendeu? Ela ficou afastada, eu fiz a cirurgia, eu tive que colocar o pino, rompi o tendão, por exemplo. Aí eu machuquei a mão e agora minha mão não, o meu dedo não fecha 100% mais.
3: Movimento, né? De pinça, né? Também.
2: ela já tem direito.
1: Tá. Aí, se a pessoa, então, né, ficou afastada, né, temporariamente, né, com sequela, né, recebeu o benefício do INSS, o INSS já concede automaticamente esse auxílio-acidente ou não? Tem...
2: Então, o que que acontece? O que a lei fala? A pessoa ficou recebendo auxílio-doença. Aí a lei fala que no dia seguinte que terminou o auxílio-doença, por exemplo, o meu auxílio-doença ia até a data de hoje. Então, a lei fala que no dia seguinte que terminou o auxílio-doença, o INSS teria que conceder o auxílio-acidente, ou seja, a partir de amanhã já concederia o auxílio-acidente. Mas, na prática, o que que acontece? O INSS nunca concede, a pessoa vai lá e faz perícia. O INSS nunca fala para a pessoa que ela tem direito a esse benefício. Então, por exemplo, você foi no INSS e ficou afastado por auxílio-doença. O INSS tinha que te informar que você tem um outro benefício. Ele não informa e não concede. E no laudo, né, do INSS, sempre tem uma pergunta assim. A pessoa tem direito a auxílio-acidente? Todos os laudos, até hoje eu nunca peguei nenhum laudo que veio escrito sim. Todos os laudos, o perito do INSS coloca que não, para não conceder. Por quê? A pessoa vai ter que entrar novamente, às vezes entrar com processo judicial para conseguir o benefício. O INSS ganha tempo e muitas das pessoas nem pede, não fica sabendo, né, já e deixa passar e não sabe que tem o benefício. Mas é, pela lei, ele teria que conceder, tipo, sem a pessoa pedir, entendeu?
1: Entendi. Tem uma ouvinte aqui que está com uma dúvida, ligou aqui mais cedo, deixou a pergunta dela, né? Paga INSS há 24 anos, e INSS alega que ela não tem carência. Ela fez uma cirurgia, né? Entrou lá no INSS e eles estão negando. Aí, neste caso, como que ela deve proceder?
2: Então, o que acontece? Quando você paga o INSS por um tempo, eu costumo fazer para as pessoas entenderem melhor, uma análise com o plano de saúde. Quando você vai contratar um plano de saúde, você tem que cumprir uma certa carência, né? Geralmente é de 6 meses, 10 meses, depende do que você for fazer no plano de saúde. Aquilo que é urgente não precisa geralmente de carência, né? O INSS é a mesma coisa. Você começa a pagar o INSS, o que é urgente, né? O que não dá para prever, por exemplo, um acidente, não precisa cumprir carência. Algumas doenças também, não existe carência, como, por exemplo, tratamento de câncer, a pessoa precisa ficar afastada para fazer esse tratamento, ela não precisa cumprir carência. O que que é isso? Pagar um mínimo de contribuições por um tempo, geralmente é de 6 meses a 12 meses, para ter acesso ao benefício de auxílio-doença. E aí, quando você contribui por muitos anos, você já cumpriu carência. O que acontece é que, na maioria das vezes, eu acredito que foi isso que aconteceu com essa ouvinte, a pessoa para de contribuir por um tempo e aí ela perde a carência. Entendeu? Ela pagou 24 anos, aí ficou 2 anos sem contribuir, ela perde. Ela pode ter acesso novamente? Pode, só que ela tem que voltar a contribuir. Para quem já contribuiu por um certo tempo, quando volta a contribuir para o INSS, geralmente tem que cumprir uma carência reduzida, que é de 6 meses. Então, aí depois que ela pagar 6 meses de INSS, ela tem direito novamente aos benefícios de auxílio-doença, né, que ela precisar. E aí tem que verificar se o INSS analisou isso ou se ele analisou errado, porque às vezes ele erra também, ou se ela de fato tem que cumprir essa carência mesmo que seja reduzida, entendeu?
3: Sim, uma dica para ouvinte, né, para ela procurar um advogado da confiança dela para verificar, né, a respeito dessas contribuições, porque ela fala, né, Renata, que contribui, né? Ela fala que contribui. Então, assim, procura um advogado da sua confiança para estar analisando o seu CNIS e para ver o que está acontecendo.
2: E às vezes o que acontece também é a pessoa contribui, mas contribui abaixo do salário mínimo. Se ela contribui abaixo do salário mínimo, o INSS entende que ela não contribuía. Aí ela tem que completar a contribuição e aí ela vai conseguir acesso ao benefício normalmente. Mas é só completar, entendeu?
1: Mas, né, para saber direitinho é bom, né? Ela procurar um profissional para poder analisar direitinho o caso dela.
2: Isso.
1: Né? para o ouvinte que está ouvindo lá, né, aqui na sua casa, né, às vezes você fala, nossa, gente, eu sofri um acidente o ano passado, eu tenho direito a esse benefício e quero entrar com uma documentação. O que a pessoa precisa, quais os documentos, né, que a pessoa precisa para poder solicitar esse benefício?
2: Ela precisa dos documentos pessoais, né, atualizado, comprovante de endereço, o prontuário médico completo com laudo, de preferência um laudo atualizado, dizendo, porque vamos supor, já tem um ano que aconteceu o acidente, um laudo atualizado, ou seja, do momento, né, falando que ela tem uma certa sequela, que, por exemplo, ela não dobra a perna inteira, ou ela não fecha a mão por completo. No laudo do médico tem que vir escrito isso, o que ficou de sequela, para o INSS entender. E é qualquer documento que comprove o acidente. Por exemplo, acidente de trabalho. Quando é acidente de trabalho, a empresa é obrigada a emitir uma certidão, né? Que é a certidão de acidente de trabalho, isso já é a prova. Quando é um acidente de trânsito, se tiver um boletim de ocorrência, o boletim que seja do SAMU, do atendimento do SAMU, isso serve como prova. E o próprio prontuário do pronto atendimento também, porque geralmente você chega lá no pronto atendimento, eles já colocam,
3: fica descrito, né?
2: Fica descrito, a pessoa caiu do telhado, a pessoa caiu em casa, chegou aqui e sofreu acidente de trânsito, lá já vem descrito. Isso também já aprova o acidente, só tem que provar de certa forma que existiu algum acidente, que seja na empresa, em casa ou na rua.
1: E vocês já falaram, né, que para receber esse benefício a pessoa tem que estar fichada, né, em carteira. E a pessoa precisa ter contribuído por número de algum, tem um mínimo de meses de contribuição que a pessoa precisa ter contribuído?
2: Não. No caso, o auxílio-acidente é um benefício que não exige carência. Então, por exemplo, eu fui registrada esse mês e acidentei. Fiquei com sequela. Eu nunca tinha trabalhado registrado na minha vida. Fui registrada agora, sofri um acidente lá na empresa. Eu vou ter direito ao benefício? Sim, porque ele não exige um número mínimo de tempo de carência. Porque entende-se que, né, a legislação entende que, como é um acidente, a pessoa não programa, ela não espera por aquilo. É algo que acontece, assim, sem aviso prévio. E por acontecer de forma, né, inesperada, ele não exige um número mínimo de contribuição, um número mínimo, né, de meses de carteira assinada. Então, a empresa registrou uma carteira hoje, eu acidentei amanhã, você tem direito ao benefício.
1: E a pessoa, né, que às vezes acidentou, voltou ao trabalho, né, ficou ali afastada, voltou ao trabalho, mas sente dor ou dificuldade para fazer movimentos. Ela precisa sair do emprego para pedir esse auxílio, ou a pessoa precisa pedir demissão ou parar de trabalhar? Como que funciona nesse caso? Uhum.
2: Então, o que acontece? Ela não precisa, ela pode trabalhar normalmente, ela continua trabalhando normalmente, recebe o salário normalmente, vai entrar com o pedido, solicitar o benefício sendo liberado, ela recebe o salário e recebe o benefício, então ela recebe as duas coisas, porque ele é um benefício indenizatório, então ele comunica com o salário.
3: Ele é compatível com o salário, continua.
2: Você pode continuar trabalhando normalmente e receber o benefício.
1: Ah, e esse auxílio-acidente, ele se enquadra na mesma coisa que um benefício por incapacidade temporária?
2: Não, são benefícios diferentes. O benefício por incapacidade temporária, o que a gente chama, né, de auxílio-doença, é diferente. É um benefício, por exemplo, eu acidentei agora ou estou doente, você vai receber o auxílio-doença, né? Depois que terminar o auxílio-doença, você já começa a receber o auxílio-acidente. E aí você recebe ele pelo resto da vida. Aí, por exemplo, eu estou recebendo o auxílio do acidente e preciso afastar novamente para fazer uma cirurgia, vamos supor. Você continua recebendo o auxílio acidente e recebe também o auxílio doença. Ele comunica também.
1: E se a pessoa, né, pedir para o INSS e, né, e disser que ela não tem direito, o que a pessoa deve fazer?
2: Aí é interessante a pessoa pedir uma consultoria, né, jurídica de algum advogado que ela tenha confiança para analisar o pedido dela, verificar se ela anexou tudo, se faltou alguma coisa, se tiver tudo ok. O ideal é entrar com processo judicial para pedir judicialmente a liberação do benefício. Infelizmente, né, não é muito não deixa de ser comum, o INSS nega. Você entra administrativamente, o INSS nega esse benefício. Ele sempre fala que a pessoa não tem direito. Se a pessoa está lá sem um pedaço do dedo, o INSS fala que não tem sequela, que não tem redução. É lógico que tem, né? Mas ele sempre nega. Então, ela tem que entrar judicialmente mesmo, porque ele vai negar. Então, não significa que ela tem que parar por ali. Pelo contrário, é importante ela pedir uma outra opinião, né? Uma análise de algum advogado, para, dependendo do caso, já entrar judicialmente ou fazer um novo pedido com os documentos completos e conseguir o benefício.
1: Meninas, na experiência de vocês, né, qual a informação as pessoas mais desconhecem, né, neste caso?
2: Olha, o que eu vejo muito, né, principalmente nos atendimentos, a pessoa, na maioria das vezes, desconhece até que existe esse benefício, porque acha que é como se fosse o auxílio-doença, mas não é. Ela acredita que se ela estiver trabalhando, ela não pode receber o benefício e... Isso não acontece, porque eles se comunicam, né?
3: E achar que é só um acidente de trabalho, né? Não entender que é um acidente automobilístico, né? Um acidente, tá aí um pai, final de semana, tá ali jogando futebol, né?
2: Uhum.
3: E machuca, ele também tem o direito.
2: Isso mesmo.
3: Deixa a sequela, né, no caso.
2: Desconhece que é acidente de qualquer natureza, né? Eles sempre acham que tem que ter relacionado, tem que estar relacionado ao trabalho e não tem.
1: São 9 horas 37 minutos. Você ouvinte que está chegando agora e ligando seu radinho 98.7. A gente está batendo um papo aqui muito bacana, tirando muitas dúvidas com as doutoras Mária e doutora Valéria, falando um pouquinho sobre o auxílio acidente, tirando muitas dúvidas aqui. Eu tinha muita coisa aqui que elas falaram que eu não sabia e fiquei sabendo hoje. Aqui na 98.7 é assim, muita informação para você ouvinte. E informação de qualidade, né, com profissionais capacitados, profissionais competentes, né, nessa parceria com a OAB, que vem aqui para passar essa informação aí para você, ouvinte, cidadão aqui de Carmo do Cajuru. Meninas, vamos para um quiz rápido aqui de mito ou verdade. Só acidente de trabalho pode gerar acidente? Auxílio-acidente? Só o acidente de trabalho pode gerar o auxílio-acidente?
2: Mito. Acidente de qualquer natureza.
1: Quem recebe auxílio-acidente pode continuar trabalhando?
2: Verdade, pode continuar.
1: Precisa ficar totalmente incapacitado para receber esse auxílio?
2: Mito.
1: Um acidente de moto fora do trabalho pode, dependendo do caso, gerar o benefício?
2: Verdade.
1: Todo segurado do INSS tem direito ao auxílio acidente?
2: Mito.
1: O benefício exige necessariamente um número mínimo de contribuições?
2: Mito.
1: Quem voltou a trabalhar depois do acidente pode ter direito?
2: Verdade.
1: Ter colocado placa ou parafuso automaticamente garante o benefício?
2: Mito.
1: Então vamos aqui, gente, para a pergunta final aqui, para o fechamento aqui do nosso bate-papo, né? Depois vou deixar a palavra para vocês, né? Quiser falar mais alguma coisa que vocês prepararam, né?
2: Uhum.
1: Quem está ouvindo a rádio agora deveria desconfiar que pode ter direito em qual situação?
2: Olha, é interessante a pessoa fazer uma análise de tudo que aconteceu com ela, assim, né, no decorrer do tempo. O que ela tem que se perguntar? Eu já sofri algum tipo de acidente, seja ele de qualquer natureza, em casa, acidente de trânsito? Sim, quando que foi? Eu tenho os documentos dessa época? Eu fiquei com uma sequela? Eu fiz uma cirurgia, eu fiquei com uma sequela? Ah, eu perdi um pedaço do dedo. Eu perdi, né, eu fiz uma cirurgia no pé, eu fiz uma cirurgia no joelho, eu fiz uma cirurgia no ombro, tive que colocar um pino ali no braço em algum momento. Eu fiz um tratamento, depois desse tratamento eu percebi que eu tive uma redução, o que seria isso? Eu fiquei com um certo tipo de sequela, por exemplo, eu fiz uma cirurgia no braço, o meu braço não levanta totalmente hoje, então é uma sequela, é uma redução, entendeu? Pode ser, a pessoa entende que é mínima, mas o meu braço, vamos supor, meu braço esquerdo não faz a mesma coisa do meu braço direito mais. Eu tenho uma redução de força, eu não levanto ele totalmente. A pessoa tem que se atentar a isso. Se ficou com algum tipo de limitação, seja ela leve ou seja ela grave, né? E se a resposta for sim, vale a pena a pessoa verificar o caso dela. Vale a pena a pessoa procurar um advogado de sua confiança para pedir orientação, verificar os documentos. Pode ser que esse advogado solicite para ela um retorno em algum médico de forma, né, atual para o médico fazer um laudo e confirmar tudo aquilo que a pessoa tem, essa redução e essa sequela. entendeu? O mais importante é a pessoa não concluir sozinha se tem direito ou não. Ou seja, eu tô na dúvida se eu tenho direito, procure uma orientação jurídica, procure um advogado, porque ele vai saber direcionar melhor e explicar, né, e tirar todas as dúvidas da pessoa.
1: Mas alguma colocação?
3: E para a gente fechar, o auxílio acidente não é um benefício para quem não consegue mais trabalhar. Ele pode ser devido justamente a quem voltou a trabalhar, mas voltou com uma sequela permanente, que reduziu sua capacidade para determinada atividade.
2: É só, né? É, isso mesmo.
3: Gostaria de agradecer, vou mandar um abraço para minha família, que eu tenho certeza que estão me ouvindo hoje, o Júlio e o José. E agradecer mais uma vez ao AB e a todo o pessoal da rádio.
2: Obrigada, Renata, pela oportunidade, aos ouvintes, a todos, né, que nos acompanham. É, a nossa intenção é realmente levar conhecimento daquilo que o povo nunca, às vezes, não sabe nem que existe, né?
1: Essa aí é a importância, né, dessa parceria, né, da Rádio Cajuru com a OAB, trazendo informações tão importantes aqui para nossos ouvintes, para a população aqui de Carmo do Cajuru. Nós que agradecemos aqui, né, em nome da Rádio Cajuru. E também deixando aquele abraço para o Dr. Bruno Chester, que deve estar ligadinho aí na gente também. E para todos os outros parceiros, né, que vêm aqui, né, todo mês para poder trazer informação de qualidade aqui para os nossos ouvintes. Meninas, muito obrigada.
2: Eu que agradeço.
1: E até
2: obrigada
1: a próxima.
2: Até.
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1: Muito bem, gente. Bom dia para vocês. Muito obrigado, né? Acabamos de receber aqui as advogadas, né, que vieram aqui para falar um pouco sobre acidentes, né? É, que não é brincadeira isso aí. Nós temos acidente todo dia, não é verdade? Então, é muito importante que tenhamos sempre pessoas, né, qualificadas para colocar para nossos ouvintes, né, alguns problemas sérios que as pessoas, às vezes, não conseguem informações. Isso tem custo, não é? Então, o pessoal da OAB, né, através do Dr. Bruno Chester, nós conseguimos, não é, essa parceria que as advogadas e advogados, né, da OAB vêm aqui pelo menos uma vez por mês para falar sobre vários temas. Nosso muito obrigado. Quero mandar um abraço aqui também para a Fernanda, né, Fernanda? Obrigado, Fernanda. Um grande abraço para você, obrigado para você e para toda a sua família. Que você tenha um ótimo dia. Vem aí, Padre Zezinho, oração pela família.

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2: Senhor Jesus, abençoai este dia. Pai nosso que estais no céu, santificado seja o vosso nome. Venha nosso vosso reino, seja feita a vossa vontade, assim na terra como no céu. O pão nosso de cada dia nos dai hoje. Perdoai as nossas ofensas, assim como nós perdoamos a quem nos tem ofendido. E não nos deixeis cair em tentação, mas livrai-nos do mal. Amém. Senhor, eu peço a bênção. O Senhor esteja convosco. Ele está no meio de nós. Abençoai, Senhor, todos e cada ouvinte. E que este dia a Tua presença os acompanhe. Esteja à frente de cada um para os guiar. Esteja atrás para os proteger, esteja ao lado de cada ouvinte, para os amparar. Que a bênção de Deus esteja com todos, Pai, Filho, Espírito Santo, amém. Um ótimo dia.
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2: A fé não é ausência da dor, é saber onde ancorar. Dai-me, Senhor, uma fé inabalável. Cante!
7: Minha fé inabalável,
2: Senhor. 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Dai-me, Senhor, uma fé inabalável. Dai-me, Senhor, esta fé inabalável. Jesus Eucarístico, eu confio em vós. Nossa Senhora Aparecida, intercedei por nós. Nossa Senhora Aparecida, rogai por nós. E vamos juntos, acreditando, confiando, em nome do Pai, do Filho e do Espírito Santo. Amém. Naquele tempo, disse Jesus a seus discípulos: se um de vós tiver um amigo e for procurá-lo à meia-noite, ele disser: amigo, empresta-me 3 pães, porque um amigo meu chegou de viagem e nada tenho para oferecer. E se o outro responder lá dentro: não me incomodes, já tranquei a porta e meus filhos já estão deitados, não me posso levantar para te dar os pães, eu vos declaro, mesmo que o outro não se levante para dá-los porque é seu amigo, vai levantar-se ao menos por causa da impertinência dele e lhe dará quanto for necessário. Portanto, eu vos digo: escute, filho, escute, filha, deixe essa palavra chegar no teu ouvido. Portanto, eu vos digo: pedi e recebereis, procurai e achareis, batei e vos será aberto. Eu vou repetir esta frase de Jesus para você que está cansado de rezar e está dizendo: não vale a pena. Você que está cansado de buscar e está desistindo: pedi, recebereis, procurai e achareis, batei, a porta vos será aberta. Pois quem pede, recebe, quem procura, encontra, e para quem bate, se abrirá. Será que algum de vós que é pai, se o filho pedir um peixe, lhe dará uma cobra? Ou ainda, se pedir um ovo, lhe dará um escorpião? Ora, se vós que sois maus, sabeis dar boas coisas aos vossos filhos, quanto mais o vosso Pai que está no céu dará o Espírito Santo aos que o pedirem. Então, Senhor, a primeira súplica que eu faço: dai-nos o Espírito Santo de Deus. Dai-nos, Senhor, o Espírito Santo de Deus. E eu me apego, Senhor, nesta palavra. E hoje eu acredito: pedi e recebereis. Por isso, Senhor, eu elevo a minha prece. Eu coloco na tua presença esta pessoa que está tão necessitada. Vai, filho, reza. Você que está precisando de um emprego, não é uma questão de querer, é necessidade. As dívidas estão aumentando e a resposta tem sido sempre não. Você, mulher de Deus, que também está na mesma situação, diga: Senhor, por intercessão de São José, eu peço, suplico, abra as portas de um emprego. Eu estou com um currículo na mão, eu mandei um e-mail, esse e-mail ninguém responde. E nós vamos ouvir sobre isso, sobre esta graça. Senhor Deus, por esta pessoa que está com um envelope na mão, e na verdade é um exame médico, que está com medo de levar até o médico, medo. Vai, filha, não vai ser nada, coragem, enfrenta esse tratamento. Acredite, filho, acredite, filha. Pedi, recebereis, procurai, achareis, batei, a porta vos será aberta. É o Senhor que disse, então é o Senhor que faz cumprir esta promessa. Você que está com uma dor no corpo, coloque a sua mão sobre a enfermidade. Coloque agora a mão sobre a enfermidade e diga: Senhor, tire essa enfermidade de mim, Senhor. Eu preciso trabalhar, eu tenho tantas coisas por fazer, mas essa dor está sendo uma limitadora na minha vida. Eu te amo, Senhor, e creio que sois um Deus misericordioso. Seja feita a tua vontade, mas tire essa dor de mim, Senhor. Peça com fé. Acredite no Senhor que está agindo em você agora. Acredite no Senhor que está transformando a sua tristeza em alegria. Então, Senhor, tire esse pensamento ruim que está no meu pensamento, no meu coração. Esse pensamento na minha mente, esse sentimento no meu coração. Arranca fora, Senhor, este luto. Eu quero sentir saudade, mas não tristeza, Senhor. E a pessoa sabe do que eu estou falando. Filho de Deus, peça por você mesmo. Senhor Deus, eu acredito na tua palavra, porque eu creio na palavra de Deus. E hoje o evangelho é claro: pedi, recebereis. E eu tenho certeza que eu vou receber a graça hoje, Senhor. Eu tenho certeza. Jesus Eucarístico, eu confio em vós. Jesus Eucarístico, tem de piedade de nós. Jesus Eucarístico, vem em nosso auxílio. Jesus Eucarístico, eu confio, espero. Jesus Eucarístico, vai rezando, filho. Vai clamando, filha. Se alguém mandou um WhatsApp para você dizendo: reze por mim, intercessores, é o momento de rezarmos uns pelos outros. Às vezes a pessoa está tão abatida que ela não consegue nem rezar. Então é por você que nós estamos rezando. Senhor, esta pessoa que já está rezando há tanto a libertação do alcoolismo dentro de casa, faça um milagre, Senhor. Tire o alcoolismo por completo. Dá nojo a esta pessoa, até o cheiro do álcool. Dê nojo, Senhor, a esta pessoa. Ao tabagismo, tire, Senhor, o tabagismo, o cigarro. Tire, Senhor, a cocaína. Tire, Senhor, as drogas, seja quais forem, Senhor, a libertação. Mais um dia limpo, mais um dia sem este vício. Deus de misericórdia e de poder, manifeste o teu poder, Senhor, porque nós seremos confirmados na fé. Filhos e filhas, nós só começamos o programa. Nós estamos no quarto dia Nossa Senhora Aparecida. Eu vou para o intervalo, eu volto com partilha de vida, leitura orante. Volte comigo, povo de Deus. Chame um amigo.
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6: É a ausência da dor. Contagem regressiva, querido povo de Deus. Para o evangelizar é preciso fortaleza. Contagem regressiva, porque acontece dia 31 de outubro, está chegando. Você já organizou sua caravana, você já se organizou para estar conosco, seja de ônibus, seja de carro, da forma que você achar melhor. Mas no sábado, dia 31, no aterro da praia de Iracema, eu espero por você a partir das 12 horas, terço mariano, momento Jangadeiro, momento de Jesus das Santas Chagas, o terço das Santas Chagas, momento da Arquidiocese de Fortaleza, às 15 horas, Santa Missa presidida pelo arcebispo Dom Gregório Paixão. Estarei junto, celebrando, depois adoração ao Santíssimo Sacramento e depois evangelização pela música. Você que já foi em outros evangelizar, você sabe que é um momento de graça e de bênção. É um momento de graça e de bênção, de curas, libertações. Hoje nós começamos a falar, pedir, recebereis, procurar e achareis. E você, qual a intenção que você vai colocar neste evangelizar? É preciso. Acredite, o Senhor escuta o clamor. Dai-nos uma fé inabalável, esse é o grande apelo. Por isso o tema é inabalável, o tema deste ano, inabalável. Com fé, a tempestade vai passar. 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Ao adquirir as camisetas oficiais, você está colaborando com a realização do evento. Mas mais do que isso, me ajudem a rezar, gente. A partir de amanhã, como começo a contar com você, contagem regressiva. A partir de amanhã. Mas para mim já é contagem regressiva faz tempo. E peço orações, peço clamor, porque, gente, são pessoas que param de beber, são pessoas que param de fumar, são pessoas que têm a vida transformada ao longo destes 18 anos. Nós estamos indo para 19 anos do evangelizar é preciso. Quantos milagres, quantos prodígios. Aguarde. Filha de Deus, que a paz de Jesus esteja com você.
7: Amém, Padre.
6: Deus abençoe, filha de Deus. De onde você fala?
7: De algum lugar aqui do estado de São Paulo.
6: De algum lugar do estado de São Paulo. Fala mais alto, por favor.
7: Eu gostaria... Tá melhor?
6: Tá melhor, bem melhor.
7: Eu gostaria de pedir uma oração pra mim, Padre. Que
6: sim.
7: Eu ando muito angustiada. Uns pensamento suicida. Quando vem esse pensamento, rezo, creio e mais. Sempre vem e eu quero uma direção, não consigo tomar atitudes. Eu tô sofrendo com uma depressão, síndrome do pânico, meu corpo anda tremendo inteiro.
6: Tá. Filha, você é casada, solteira?
7: Sou divorciada.
6: Você mora sozinha em casa?
7: Eu moro com os meus pais.
6: Com os seus pais.
7: Isso.
6: Você falou, eu tenho depressão, síndrome do pânico. Como você chegou nesse diagnóstico?
7: Eu tô passando por tratamento.
6: Não, né? não vai diminuindo a palavra, fala mais alto.
7: Eu estou passando pela psiquiatra, pela psicóloga. E eu estou tomando remédio, né? Todos os dias eu tomo para depressão.
6: Certo.
7: Mas como o tratamento tem pouco tempo, né? Que eu passo pela psicóloga. Então eu ainda não vi uma melhora. Parece que é algo espiritual. Eu peço para Deus direção, não consigo tomar uma direção certa. E isso aconteceu mais depois do término do meu relacionamento, né, do meu ex-marido, que eu me sinto muito culpada e é uma culpa sem fim.
6: Tá.
7: Já conversei com o padre aqui da minha cidade, mas...
6: Há quanto tempo aconteceu esse rompimento?
7: Ah, já tem uns 2 anos.
6: Tá. Bom, vários pontos. Eu começo dizendo, primeira coisa que eu quero lhe pedir, nós vamos chegar lá até o momento da oração. Então, eu só vou começar a partir do ponto que, por favor, não desista da medicação.
7: Uhum.
6: Tá certo? Você não pode não estar sentindo os efeitos agora, mas, por favor, tome os remédios religiosamente. E vou lhe dar um conselho, tome com água benta, que daqui a pouco eu vou benzer.
7: Tá bom.
6: Tá? Tome sempre com água benta. Mas tome certinho. Não desista do acompanhamento psicológico. Promete pra mim essa primeira coisa?
7: Prometo.
6: Tá. Vamos pra frente. Depois, você falou, você disse, sentimento de culpa. Por que você se sente culpada? Poderia falar?
7: Porque nesse relacionamento eu acabei traindo, né?
6: Tá.
7: A pessoa, e até hoje eu me sinto culpada, mas só que nosso relacionamento não andava bem. Ele era muito bruto comigo também, então...
6: Certo.
7: Acabou acontecendo, e agora eu estou namorando, né, outra pessoa, e também só tem brigas. E eu não consigo, eu não consigo tomar uma atitude, não sei.
6: Então, vamos devagar com a Dora de Barro. Você disse no teu primeiro, nesse primeiro não, no relacionamento anterior, ele era bruto, isso?
7: Isso.
6: E vocês brigavam muito?
7: Sim, direto.
6: Qual era o motivo da briga?
7: O motivo era... Eu não sei, ele ficou desempregado um tempo, aí logo ele também ficou revoltado. Era brigas, assim, sem motivo. Às
6: você
7: vezes,
6: trabalha?
7: Pode olhar pro... Sim, trabalho.
6: E aí, vocês se desentenderam, se distanciaram e você o traiu?
7: Isso.
6: Ele ficou sabendo?
7: Eu acredito que não.
6: E por que separaram?
7: Porque nós tentamos umas 4 vezes, voltamos, aí de repente tomamos uma decisão que não dava mais.
6: A decisão foi conjunta ou unilateral?
7: Foi conjunta.
6: Bom, então veja. Você aprendeu o que com o primeiro relacionamento? Se você fosse contar para mim, padre, do primeiro relacionamento eu aprendi que continue. O que que você aprendeu do primeiro relacionamento?
7: Olha, padre, hoje eu vejo assim que ele era uma pessoa que gostava muito de mim. Apesar de tudo isso, eu me arrependo muito.
6: Você está falando dele. Eu queria que você falasse de você. O que você aprendeu? Você se arrepende do quê?
7: eu me arrependo dessa traição. Se eu pudesse voltar atrás, eu não tinha feito.
5: Tá, não dá pra voltar. Então, sim, algo que você pode aprender na tua vida é que estando num relacionamento, não se pode trair.
7: Uhum.
5: Você aprendeu isso?
7: Sim.
5: Depois, você brigava, mas parece que vocês não entenderam, ou você ainda não assimilou, que a briga não une. Porque você está repetindo agora num novo relacionamento, ou você escolheu errado a pessoa, ou você está repetindo de novo a briga.
7: Uhum.
5: Então, o que é? Escolheu errado ou você é barraqueira?
7: Não, não sou barraqueira.
5: Você é ciumenta?
7: Sou um pouco.
5: Então, quais os motivos das brigas hoje?
7: Hoje, nesse relacionamento,
5: é
7: que eu percebo que a pessoa não gosta de mim,
5: então,
7: ela desfaz
5: pronto,
7: de mim.
5: Pronto, já separou?
7: Ainda não.
5: Então por quê? Simples assim. Se ele não gosta de você, não tem conserto, filha.
7: Sim. É que ele tem uns comportamentos muito estranhos. Quando ele tem um filho, quando ele tá com esse filho, ele, tipo, desfaz de mim.
5: Então separe. Vou lhe ser sincero. Você tá numa fase que você tem que escolher bem. E hoje vocês estão brigando e você sente que não há amor. Separe. Filha, dá um tempo pra você, não vai pro novo relacionamento, não. Quer um conselho meu? Você fica na linha mais um pouquinho?
7: Fico.
5: Eu volto, mas desculpa, você ligou e eu tô sendo muito honesto com você.
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17: 10:27.

0: eu ainda, neste momento, neste bloco, vou para o 2 Reis, capítulo 4, versículo 38, 44. Nós estamos na leitura orante dos profetas e nós estamos no profeta Eliseu. Se tem gostado, partilhe conosco 41-3221-6060, manda um áudio. Eu estou falando com uma filha de Deus, não tem como voltar atrás. Você perdeu, está ligando agora. Tem um reprise 10 da noite e fica no YouTube. Filha de Deus, eu só queria te dar um último conselho. Não entra num relacionamento agora não. Primeiro, corta esse. Você escutou o que eu falei?
1: Escutei.
0: Segundo, não vai num outro relacionamento. Dá um tempo para você. Você precisa, olha, entenda bem, concentre as suas energias, não no outro agora. Concentre as suas energias em você. Então, se você entrar no relacionamento, dá trabalho. Amar dá trabalho. Imagina quando não há amor. Aí sim a desgraça vem.
1: Verdade.
0: Então, você não precisa. Você precisa tanto de um homem assim toda hora junto?
1: Não.
0: Então pare, filha. Não fica atrás agora. Se dedique à terapia. Tá me escutando?
1: Tô sim, padre.
0: Se dedique a... com os remédios, para que você esteja bem, esteja melhor, para começar um relacionamento quando você estiver sadia. Hoje você está doente.
1: Sim.
0: E não me passou despercebido que você disse, eu tenho pensamentos suicidas. Filha, então, você entende o que o padre está te orientando?
1: Entendo, sim.
0: Não é hora de você ter relacionamento. É hora de você pedir, Jesus, me cure. Repita comigo.
1: Jesus, me cure.
0: Me cure. Eu acredito, Senhor, na tua cura.
1: Eu acredito, Senhor, na tua cura.
0: Pelas tuas santas chagas.
1: Pelas tuas santas chagas.
0: Curai-me da depressão.
1: Curai-me dessa depressão.
0: Curai-me do pânico.
1: Curai-me do pânico.
0: Tirai da minha mente.
1: Tirai da minha mente.
0: Pensamentos suicidas.
1: Pensamentos suicidas.
0: Curai-me, Jesus.
1: Curai-me, Jesus.
0: No corpo e na alma.
1: No corpo e na alma.
0: Amém.
1: Amém.
0: Então, se você dá um tempo para você se dedicar às terapias, tomar os remédios, agora vem a parte religiosa. Você falou, falei com o padre, que você faça uma boa confissão. Você vai falar, ah, mas eu já fiz. Mas se você está de namorico com outro, não vai poder comungar. Então está na hora de você confessar. Leva a sério por um tempo. A vida de comunhão. A vida de missa. E espere essa cura acontecer dentro de você. Para depois começar o namoro. Você entendeu?
1: Entendi, pai.
0: E nunca atropelar. Namoro. Para pensar em constituir uma família. Começa certo, minha filha. Promete que você nunca vai atentar contra a tua vida?
1: Prometo.
0: E quando vier esse pensamento, peça, Jesus das Santas Chagas, tire isso de mim.
1: Sim.
0: Fui muito rude com você, filha?
1: Não.
0: Te ajudei no aconselhamento?
1: Ajudou muito.
0: Que Deus te abençoe. Meu abraço, filha de Deus, de algum lugar de São Paulo. Desculpa, gente, mas é assim que eu penso. E é assim que a igreja ensina. Vamos à leitura orante? Bíblia aberta, cartilha de oração. Segundo Reis, capítulo 4, versículo 38 a 44. E nós estamos na leitura orante de Segundo Reis, do profeta Eliseu. Eu falei que é um dos profetas que mais milagres fez. Padre, eu perdi, padre. Eu não estava acompanhando, eu estou acompanhando só hoje. Ô filho, posso lhe dizer com sinceridade, vai lá no YouTube, Padre Manzotti, e pega lá, profeta, foi o Elias, agora Eliseu. Coisas que você nunca ouviu falar, você vai aprender na leitura orante, beleza? Então vamos lá. Profeta Eliseu, 2 Reis, capítulo 4, versículo 38. Certa vez, quando havia faltado alimentos naquela terra, Eliseu voltou a Gilgal. Enquanto estava ensinando um grupo de profetas, ele mandou que o seu empregado pusesse uma panela grande no fogo e fizesse um cozido para eles. Vou repetir. Ele estava ensinando um grupo de profetas e pediu para o seu empregado que pusesse uma panela grande no fogo e fizesse um cozido para eles. Então, um dos profetas saiu para o campo a fim de apanhar ervas. Ele achou uma trepadeira que dava umas frutas amargas e apanhou todas as que pôde carregar na sua capa. Então, voltou, cortou as frutas em pedaço e jogou dentro da panela, não sabendo o que eram. Veja que o escritor, o agiógrafo, disse que ele apanhou ervas que davam fruto, frutas amargas, mas não sabia o que era. Eu vou fazer uma pergunta já. E se for veneno? Atenção. Versículo 40. O cozido foi servido aos homens, mas assim que eles o provaram, começaram a gritar: Eliseu, o cozido está envenenado! E não queriam comer. Então, Eliseu pediu um pouco de farinha, jogou dentro da panela e disse: sirvam mais um pouco de cozido para todos. E o cozido que estava na panela já podia ser comido sem perigo. Palavra do Senhor. Graças a Deus. Vou parar por aqui. Teria mais. A vontade de mais, mas vamos parar por aqui. O cozido envenenado. Vamos contar? Lexio Divina é assim. Se escuta e você conta. Eliseu estava ensinando os discípulos a serem profetas e deu fome. E falou a um dos empregados: vá e pegue alguma coisa e faça um caldo para nós. Faça um cozido para nós. Um deles foi até a mata e viu uma erva que dava um fruto. Mas ele não sabia que fruto que era. Era amargo. Pegou, trouxe o avental cheio. Diz que o suficiente que cabia no avental. Colocou no cozido, cortou, diz ali, a fruta em pedaços, jogou dentro da panela. Quando começaram a comer, gritaram: o cozido está envenenado! Podiam morrer todos. Eliseu, o profeta, pega um pouco de farinha e coloca dentro da panela e disse: sirvam mais um pouco de cozido para todos. E o cozido que estava na panela já podia ser comido sem perigo. Padre, que lição que eu posso tirar disto? Adorei o fato. Não sabia dessa história, mas tem uma lição? Depois do intervalo eu conto. Volte comigo.
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0: nesta cidade, Gilgal, dois fatos acontecerão. Mas nós hoje estamos no primeiro, o cozido venenoso que se torna uma comida saudável. Eles estão reunidos, os profetas, em torno de Eliseu. Um dos homens, repito, sai para procurar e encontra uma espécie de trepadeira. A morte na panela. O homem de Deus, Eliseu, a morte na panela. Coloca a farinha. E logo surge uma situação de escassez. Um homem, que acontece? Esse trecho pode parecer estranho para nós, mas é uma imagem muito poderosa. Existe comida na panela, mas ela não pode alimentar porque tem algo nocivo. Os homens percebem o problema somente quando começam a comer. Podemos fazer uma comparação e tirar uma grande lição disso. O texto coloca dentro do meu coração as palavras que alimentam, mas de ressentimento. Há conteúdos que comemos que roubam a paz. Há coisas que admitimos em dentro de nós que afastam de Deus. Há hábitos que adquirimos que nos escravizam. Há pensamentos de ódio que só causa desesperança. O que temos comido? De que panela temos comido? A panela do tacho do veneno? Do tacho da hipocrisia? Do tacho da panela da ira? Cuidado! Cuidado com o que comemos, porque mata. Existe alguma coisa na minha vida, na tua vida, algum alimento que está nos fazendo mal? Panela da morte, a comida do desgosto e da perda da salvação. Mas e a farinha, padre? Eliseu coloca a farinha na panela e o alimento se torna seguro. Aqui também é importante interpretar, e não de uma forma mágica. Não é que a farinha possuía poder especial. A questão é que Eliseu age como profeta e mostra que o Senhor interveio. O milagre se manifesta na providência divina, nas nossas necessidades. Queridos irmãos e irmãs, que deixemos Deus tocar os nossos caldeirões de bruxas que nós fazemos. O veneno que nós destilamos, que nós cozinhamos com as coisas ruins que dentro de nós colocamos. Que essa intervenção de Deus, tal qual a farinha, possa fazer com que nos alimentemos das coisas de Deus. Amém. Esta foi a leitura orante de hoje, do profeta Eliseu, o cozido envenenado. Amém. Gostou? 41-3221-6060. Querido povo de Deus, eu quero... Bom, eu vou falar com a rapidinho, mas eu quero dizer que hoje é o dia também do nasciturno. E quero chamar a atenção sobre isto. Maria Judite, que a paz de Jesus esteja com você.
1: Amém. Bom
0: Deus,
1: dia. Sua bênção, Pai.
0: Deus abençoe. Você fala de onde, Maria Judite?
1: Petrolina, Pernambuco.
0: Meu abraço a Petrolina, Pernambuco. Como que você me acompanha?
1: Pelo YouTube e pela a TV Evangelizar.
0: Meu abraço, TV Evangelizar. Deve ser parabólica, digital, YouTube, mas também ali transmite a Rádio Tabajara, não é? Diga lá, sim. Maria Judite, é com você.
1: Meu testemunho que eu quero contar e pedir oração.
0: Vamos começar pelo testemunho.
1: É assim, padre, eu pedi a Jesus a Santa Enxada e me aposentadoria.
0: Tabajara, não é? Diga lá, Maria Judite, é com você.
1: testemunho que eu quero contar e pedir oração.
0: Vamos começar pelo testemunho.

0: Oi, sou a Tatiana Fiel.
1: Amém, louvado seja Deus. Obrigado, eu só tenho a dizer obrigado. Bom, e o segundo testemunho?
0: O segundo era minha filha, que estava com problema muscular no intestino. Eu pedi a São Francisco da Chaga e a Jesus da Santa Chaga.
1: Certo, tem
0: muito de você. E mostrar comigo ela fazer o exame, a colonoscopia, e vier com a receita para começar o tratamento. Eu seria mensageira da capelinha de Jesus da Santa Chaga.
1: Olha aí, gente.
0: E eu gostei de ver que ela chegou com o exame, ela já trouxe a receita na mão, que ela tinha um problema muito sério no intestino. Até água se ela tomasse, tinha que ir pro banheiro.
1: Meu Deus.
0: Era sério, padre.
1: Eu acredito.
0: Ali foi milagre de Jesus da Santa Chaga.
1: E aí, o que aconteceu com ela?
0: Aí ela ficou tomando medicamento, aí tá quase curada, mas o médico passou a comida que ela pode comer.
1: Entendi.
0: Aí tem vez que ela come, tá, que não pode comer, aí ainda dá o...
1: Mas tem que, tem que levar a sério a dieta, né, filha? Tem que... Mas em vista do que ela estava... Em vista do que ela estava, está muito melhor, não é não?
0: Tá.
1: Louvado
0: seja. Jesus é maravilhoso.
1: Então, aí você se tornou mensageira da capelinha de Jesus das Santas Chagas.
0: Foi.
1: Oh, coisa boa. Toca a corneta para ela. E vale a pena ser mensageira da capelinha, Maria Judite?
0: Vale. Quem não recebeu, eu lhe que recebo. É muitas bênçãos, é muitas graças. Se eu for contar, não dava nem tempo, né? Porque o programa é muito curto.
1: Tá certo. Então, ó, você já vai fazer o pedido de oração. Povo de Deus, enquanto ela está dando os pedidos de oração, se torne o mensageiro da capelinha. Ligue agora 0800-410-6060 e diga: eu recebi uma graça de Jesus das Santas Chagas e vou me tornar uma líder mensageiro, um líder mensageiro. Para quem você quer pedir oração, Maria Judite?
0: Eu quero pedir por mim, que eu tenho ansiedade.
1: Tá.
0: E pro meu marido Genival.
1: Genival?
0: Meus oito filhos.
1: Tá. Qual o nome dos filhos?
0: Verlândio. Elton.
1: Só um minutinho. Elton.
0: O Elton e o Elson.
1: Tá. E o nome da filha?
0: E Lázaro. Elias.
1: Tá. Bastante filho.
0: E a filha é Rafaela.
1: Tá.
0: Vanderlândia, que é o milagre de Jesus da Santa Chaga.
1: Sim, Vanderlândia. E quem
0: e
1: mais?
0: Ana Catarina.
1: Então, tá aqui o nome, anotei. Verlândio, Elton, Elcio, Lázaro, Elias, Rafaela, Vanderlândia e Catarina. Anotei
0: sim.
1: Tudo, viu, filha? Anotei.
0: Fábio, posso fazer o seguinte? Pela minha mãe, que vai fazer 2 anos que ela faleceu.
1: Como é o nome dela?
0: É Maria Geracina Landim.
1: Maria do quê?
0: Geracinda Landim.
1: Tá bom. Rezarei missa e intenção. Obrigado por ser associado, obrigado por se tornar mensageiro, obrigado por ter ligado.
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0: aniversário da Rádio Amizade FM de Celso Ramos, Santa Catarina. Cidade FM de São João da Ponte, Minas Gerais. Ocar FM 104.9, Ocara, Ceará. RCV FM, Dois Vizinhos, Paraná. Estúdio FM, Papagaios, Minas Gerais. Filhos queridos, eu vou encerrar hoje com o clipe dessa música, Meu Primeiro Amor, que marcou o retiro esse ano. Meu primeiro amor é Jesus. Filhos queridos, hoje é dia do nascituro. E a igreja celebra hoje com muita responsabilidade. A palavra nascituro refere-se àquele que está por nascer, a criança que foi concebida no ventre materno. E o que a igreja diz a respeito do aborto? Assim afirma a Santa Igreja. Goste ou não goste, esta é a doutrina da igreja. A vida humana deve ser respeitada e protegida de maneira absoluta, a partir do momento da concepção, desde o primeiro momento da sua existência. O ser humano deve ser reconhecido em seus direitos de pessoa, entre os quais o direito inviolável de todo inocente à vida. Catecismo da Igreja Católica, 2270. Você é católico? Me perdoe usar essa palavra. Obedeça à igreja. Sim à vida, não ao aborto. Ainda continua desde o século I. A igreja afirmou a maldade moral de todo aborto provocado. Esse ensinamento não mudou, continua o catecismo da igreja. Esse ensinamento continua invariável. O aborto direto, quer dizer, querido com fim ou como meio, é gravemente contrário à moral. O próprio direito canônico diz assim: você é católico? Obedeça. Os fetos abortivos, se tiverem vivos, sejam batizados quando possível, quando se trata de aborto espontâneo. Mas o que eu quero dizer é que nós somos a favor da vida, nunca da morte. Paulo VI, na Gaudium et Spes, assim afirma: tudo que se opõe à vida apresenta o seguinte: homicídio, genocídio, aborto, eutanásia, suicídio voluntário, vão contra a dignidade da pessoa humana e ofendem gravemente a Deus. Deus, que é autor da vida, confiou aos homens o encargo de preservá-la. Com isso, o aborto e o infanticídio são crimes abomináveis. Gaudium et Spes, 51. Portanto, somos da vida contra o aborto. E juntos, vamos à novena? A novena de Nossa Senhora Aparecida. Mas antes, você gostaria de fazer um ato em favor da vida? Fale para as pessoas que a vida pertence a Deus. Fale, proclame: somos a favor da vida. Quarto dia, Nossa Senhora Aparecida, rogai por nós.
1: Rogai por nós, rogai por nós, Nossa Senhora Padroeira do Brasil.
0: Ó incomparável Mãe, Nossa Senhora da Conceição Aparecida, Mãe de Deus, Rainha dos Anjos, Advogada dos pecadores, refúgio e consolação dos aflitos e atribulados. Nossa Senhora Aparecida, cheia de poder e de bondade, lançai sobre nós um olhar favorável, para que sejamos socorridos por vós em todas as necessidades em que nos acharmos. E de modo particular hoje, nesta novena, faço o meu pedido. Qual o seu pedido? A Nossa Senhora Aparecida. Neste ano, Insista para que você possa dizer obrigado, Jesus, porque por meio de Maria eu recebi esta graça. Nossa Senhora Aparecida, padroeira do Brasil, livrai-nos de tudo o que possa ofender-vos e ao vosso Santíssimo Filho Jesus. Nossa Senhora Aparecida, preservai-nos de todos os perigos da alma e do corpo. Dirigi-nos em todos os assuntos espirituais e temporais. E ao vosso Santíssimo Filho Jesus, Nossa Senhora Aparecida, preservai-nos de todos os perigos da alma e do corpo. Dirigi-nos em todos os assuntos espirituais e temporais. Livrai-nos da tentação do demônio, para que, trilhando o caminho da virtude, possamos um dia ver-vos e amar-vos e na eterna glória. Nossa Senhora Aparecida, rogai por nós. Nossa Senhora Aparecida, intercedei por nós. Nossa Senhora Aparecida, fazei-nos dignos das promessas de Cristo. Amém. Eu já vou para a bênção final, mas se teu coração for generoso, ajude-nos na campanha. Ajude a pintar a casa da mãe, Nossa Senhora. Acesse livrocasadamãe.com.br. Faça sua colaboração para que nós possamos climatizar, reformar o que precisa ser reformado por fora do reboco que está caindo, pintar depois por fora e por dentro. Pense com carinho nisto. O Senhor esteja convosco, Ele está no meio de nós. Abençoai, Senhor, a água, a roupa dos enfermos, as fotos de família. Abençoai, Senhor, todas as mães grávidas. Um dia tão importante que celebramos. Abençoai a água. Em nome do Pai, do Filho e do Espírito Santo. Amém. E eu me despeço com o clipe Meu Primeiro Amor, que marcou tanto o nosso retiro. YouTube Padre Manzotti. 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
4: Muito bem, gente. Está começando o Jornal da Rádio Cajuru FM. De segunda a sexta, né, gente? Todo dia, de 11 até meio-dia, meio-dia e meio. Tá certo? Meu abraço, meu carinho a todos vocês que nos ouvem aqui na nossa Cajuru FM. Muito bem, então vamos lá, né? Primeiro eu quero lembrar aqui dos aniversariantes do dia, né? O Roberto está fazendo aniversário, a Marli Barbosa também, filha da Rita do São Luís. Também a Carla Pereira, né? Prima do Jair, do bairro Bonfim. O Donizete, nosso amigo chaveiro, né, Donizete? Meu abraço, meu carinho para você. Também ele faz corte de cabelo e muito bom, viu, gente? E o Padre Christian, né? Padre Christian também fazendo aniversário. A todos vocês, o meu abraço, meu carinho, meu muito obrigado por vocês estarem sempre ligado na nossa Cajuru FM. Não é verdade? Muito bem, lembrando a todos que hoje nós teremos o Bazar da Vila Vicentina, gente, agora à tarde, né? Quinta-feira. Ah, não, só. Hoje foi feito de manhã. É, à tarde é na quinta-feira. É na terça-feira. E na quinta é de manhã. Tá bom? Deixa eu ver mais o que aqui. A Hélida Santana de Moraes, Rafael perdeu documentos, com a sua CNH e o cartão da Sicoobi. Se alguém encontrar, por favor, ligar 999-657997. Dia 9 de outubro teremos no forró da terceira idade, Gilberto e Galvão. É muito bom, viu, gente? Não percam, ali na Rua Custódio Nogueira Gontijo. Bom dia, muito obrigado. Bom demais, né, gente? Não podemos reclamar, porque está tudo muito bom. Nós tivemos aqui hoje, não é? O pessoal da OAB, duas advogadas, né, falando aqui sobre acidente, né? Então, muito importante isso para nós. É isso, doutor Bruno Chester. Meu abraço para todos vocês. Bem, gente, saiu hoje uma pesquisa, né, a primeira pesquisa de presidente, e o Lula está bem atrás, né, 6 pontos atrás do Flávio, né? Mas tem muita coisa para acontecer ainda. Isso não quer dizer que fulano ou ciclano vai ganhar. Mas é claro que quem sai na frente já sai com algumas vantagens. Mas hoje, ontem, eles estão todos se preparando, né, para entrar em ação, para buscar os votos que sejam suficientes para ganhar a presidência da República. Não é? Muito bem. Outra coisa também, gente, é que nós esperamos que agora ficou só duas pessoas, né, e que eles apresentem programas de governo. Nenhum. Toda aquela turma que estava aí, ninguém apresentou nada. Deputado estadual, deputado federal, governadores, senadores, candidato a presidente da República, que olha que absurdo. Não apresentaram nada. Só um xingando o outro, falando mal do outro. Só nem não é vendo defeitos, é procurando defeitos, né? Então, agora a população espera que realmente tenha projetos, né? Tinha realmente propostas interessantes para que possamos ter um Brasil cada vez melhor. Não é? O mais é desejar a vocês todos um ótimo dia, o nosso muito obrigado, não é? E amanhã nós estaremos de volta aqui na sua, na nossa Cajuru FM. Meu abraço, meu carinho, meu muito obrigado!
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12: Agro. Ô Valdir Barbosa, enquanto no Brasil a carne segue em alta, na França a crise é do vinho, que deve ter a menor produção das últimas 3 décadas.
13: A gente insiste todos os dias em falar sobre a carne bovina porque os preços continuam em disparada. São Paulo, com recorde registrado no preço da arroba valendo R$375, fechou o dia em 377. Porém, em 24 praças de vários estados, a inflação da carne continua subindo. Em Minas Gerais, a arroba do boi passou para R$367, R$1 de aumento. A última grande crise da carne foi em 1986-87, quando o ex-presidente José Sarney colocou seus fiscais nas ruas para vigiar os preços e com a Polícia Federal eles confiscavam bois de produtores que se negavam a vender no preço estabelecido pelo governo. Naquela ocasião, em 87, a inflação do Brasil atingiu a 363% ao ano, de acordo com o IPCA do IBGE, traduzindo 30% ao mês de inflação, apenas para relembrar. E entre os países da União Europeia, a França é um dos mais atingidos pelos fenômenos climáticos. A pecuária bovina, tanto de leite quanto de corte, vem sofrendo com as pastagens secas, prejudicando a produção de carne e de leite. A batata apresenta perdas expressivas, o mesmo acontece com o girassol. O que mais preocupa é a beterraba, de onde sai a maior produção europeia de açúcar. O vinho, que passa por uma queda relevante no consumo, entre jovens principalmente, vem reduzindo a produção, que deverá ser a menor dos últimos 30 anos. Além do clima, a boa redução das áreas dos vinhedos, com plantações sendo arrancadas sob supervisão do governo, que indeniza os produtores. É a busca pelo equilíbrio do mercado, que precisa diminuir a oferta para os preços subirem, chegando à normalidade. Valdir Barbosa.
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18: 11:14.
19: Meteorologista descarta nova onda de calor extremo em Minas Gerais.
20: Calor e chuva permanecem nos próximos dias na porção centro-sul de Minas Gerais, mas sem os picos de temperatura registrados no final de setembro. As chuvas, que neste ano vieram mais cedo, já em agosto e setembro, seguem presentes e aparecem em forma de pancadas, com duração rápida e, em alguns casos, grandes volumes. Meteorologista do INMET, o Instituto Nacional de Meteorologia, Lisandro Gemini, que afirma ainda que a parte norte e o Triângulo Mineiro devem ter menos chuva e termômetros podendo chegar aos 38 graus.
21: Bom, a gente tem ainda uma frente fria atuando no litoral da região sudeste. Essa frente fria, ela mantém aí uma grande área de instabilidade associada também a um cavado no interior do continente, um cavado que é uma região relativa de baixa pressão. Então, esses dois sistemas de baixa pressão, eles meio que interagem e organizam uma grande área de instabilidade ainda na região sudeste do Brasil, que pega a parte centro-sul, mais para o sul de Minas, aí fica oscilando ao longo dos próximos dias, com condição aí, a região metropolitana fica mais ou menos no limite aí entre essa área de mais instabilidade com uma área mais seca na região norte do estado. Então a gente tem ainda condição de ter pancadas de chuva aqui na região metropolitana, muita nebulosidade, muita variação de nebulosidade, principalmente nessa faixa centro-sul do estado, pegando as regiões do Triângulo Mineiro, sul de Minas, oeste e zona da mata. No restante, uma pequena faixa aí entre que pode ter chuvas isoladas, que pega a metropolitana, uma parte da região central e noroeste, e também aí Rio Doce Mucuri, com chance de chuvas isoladas, e a parte mais norte com muito calor e aquecimento. Então a tendência é que a gente tenha um tempo mais ou menos estável aí, com essa instabilidade fique mais restrita à faixa centro-sul do estado, com possível formação de pancadas de chuva aí, que pode ser pontualmente fortes, então cabe redobrar os cuidados. Mas a tendência é que vá diminuindo e a gente vai tendo cada vez mais aberturas aí conforme essa frente se afasta para o oceano.
22: Como que ficam os termômetros? Uma semana, 10 dias atrás, tivemos uma sequência de dias muito quentes, com recorde de temperatura em vários lugares, inclusive na capital, chamados picos de calor. Agora que tem chovido com frequência nos últimos dias, parece que o calor arrefeceu um pouco. Como é que fica o termômetro nos próximos dias?
21: A gente não vai ter aqueles calorões como teve nessa última onda de calor, mas as temperaturas ficam elevadas. Aí, então, em grande parte do estado, aí ficando próximo dos 38 graus em algumas regiões, principalmente no norte, em alguns pontos do Triângulo. Aqui na capital deve ficar aí muito próximo de 32, 33 graus, mais para o final de semana, aí vai ficar muito equilibrado aí, mais ou menos nesse nível. Não deve subir tanto quanto na onda de calor passada.
20: Repórter João.
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3: Quem chega com tudo é a Nath Fiuza, porque tem muita notícia sobre os times mineiros, Nath. O Galão da Massa tem uma pedra dura hoje lá em Curitiba contra o Atlético Paranaense. O Cruzeirão Cabuloso despachou o São Paulo ontem. E o América, hein? Uma vergonha, rebaixado para a terceira divisão.
4: Ontem tivemos uma quarta-feira cheia de Campeonato Brasileiro, Séries A e B. Hoje teremos o Atlético em campo, mas a gente começa falando primeiro dos resultados de ontem à noite, porque o Brasileirão tá pegando fogo, né? Ontem nós comentávamos aqui que essa retomada pós-data FIFA iria acirrar as disputas por título, contra a Libertadores, contra o rebaixamento, vaga na Libertadores, e é isso que já se desenhou na noite de ontem. Nós tivemos o Bragantino empatando com o Mirassol por 1-1, um empate importante que impediu que o Mirassol entrasse novamente na zona do rebaixamento. Mirassol estava perdendo, mas conseguiu um golzinho já no segundo tempo. O Internacional venceu o Corinthians por 2-1 no Beira-Rio. O Inter, apesar da vitória, continua no Z4, mas é um time que vem dando respostas agora com o seu novo treinador, né? O Eduardo Batista. E o Corinthians, por sua vez, amargou a 7ª derrota consecutiva no Brasileirão e o técnico Fernando Diniz foi demitido ontem, logo depois do jogo. No Mangueirão, Remo e Grêmio empataram por 1-1. Um resultado que não ajudou ninguém. Os dois times ainda dentro da zona do rebaixamento. O Vitória goleou a Chapecoense por 4-0, jogando no Barradão, em Salvador. O time baiano conseguindo agora abrir 5 pontos de vantagem para o Z4. Tivemos no Rio de Janeiro o clássico com a vitória do Vasco para cima do Botafogo, 2-1. O Vasco também numa boa sequência, terceira vitória consecutiva no Brasileirão. E no Gigante da Pampulha, no Mineirão, o Cruzeiro despachou o São Paulo, derrotou o tricolor paulista por 2-0 e agora está no G4 da Série A. Com mais detalhes, o comentarista Ale Oliveira.
5: É mais uma vitória do Cruzeiro, foi a 7ª nas últimas 9 rodadas, o Cruzeiro que faz uma campanha muito bom no retorno do Campeonato Brasileiro, num primeiro tempo mais econômico, em que o time teve dificuldade para vencer a retranca do São Paulo. São Paulo que veio com 3 zagueiros, 3 volantes e apenas com o Arthur e com o Calleri lá na frente. Mas no primeiro tempo ainda o Caio Jorge conseguiu fazer 1-0 logo no finalzinho da primeira etapa, o que deu tranquilidade e confiança para o Cruzeiro no segundo tempo jogar uma partida melhor. Algumas alterações aconteceram no decorrer do período final, a entrada do Zé Lucas no lugar do Romero, Zé Lucas jogando muita bola, e também o Arroio, que entrou no segundo tempo no lugar do Bruno Rodrigues, mas principalmente o Felipe Moraes, que jogou muito. Foi uma aposta certeira do treinador Arthur Jorge, foi eleito o melhor jogador da partida e conduziu o Cruzeiro é uma vitória tranquila por 2-0 e poderia ter sido mais, né? Porque além do gol do Caio Jorge no primeiro tempo e do Zé Lucas na segunda etapa, o próprio Caio Jorge perdeu várias oportunidades e o Cruzeiro poderia ter saído com uma goleada, sim. O importante é que o Cruzeiro continua ali na briga para ficar entre os melhores do Campeonato Brasileiro, classificação direta para a próxima Libertadores. O time vai se acertando e tem tudo para evoluir ainda mais nessa reta final de Brasileirão.
4: Tá certo, Ale Oliveira, muito obrigada pelas informações. Nosso comentarista falava, né, do Felipe Moraes, que fez uma partidaça, tá ganhando espaço, e também o Zé Lucas, que ontem marcou o gol, e foi o seu primeiro gol como profissional, com a camisa do Cruzeiro, e ele conversou sobre a emoção deste momento. Quem nos conta é o repórter Emerson Pancieri. Bom dia.
6: Aí o Cruzeiro venceu São Paulo com gols de Caio Jorge e Zé Lucas, primeiro gol no Cruzeiro, e primeiro gol como jogador em um time principal. Vamos acompanhar as palavras deste jovem atleta do Cruzeiro.
7: Fiquei muito emocionado com meu primeiro gol pela camisa do Cruzeiro e como profissional também. Agradecer ao Cruzeiro por essa oportunidade, agradecer ao Arthur Jorge também por essa oportunidade que eu tive. Entrei no lugar do Lucas Romero, né? Que é um exemplo para todo o grupo. Então foi uma responsabilidade muito grande que eu tive que cumprir, conseguir cumprir bem e retribuir com um gol.
6: Palavras então do Zé Lucas, que entrou na vaga do Lucas Romero, que sentiu um incômodo, por isso não voltou para o segundo tempo. O Cruzeiro, quarto colocado, 48 pontos. Ontem foi a 14ª vitória no Campeonato Brasileiro. O time agora vai se preparar para o duelo contra o Bragantino, segunda, às 9h, em Bragança Paulista, Nath.
4: O Atlético já está em Curitiba, hein? Para o desafio hoje contra o Furacão, o Atlético Paranaense, terceiro colocado. O técnico Eduardo Domingues tem retornos, tem desfalques e ainda está à espera do seu volante colombiano. Não é isso? Direto de Curitiba, repórter Cláudio Rezende.
8: Galo que aguarda ainda para amanhã de hoje aqui em Curitiba a chegada do volante colombiano Kevin Castanho, que está voltando dos Estados Unidos após jogos em data FIFA. Até por conta disso, a tendência de que ele não comece jogando contra o Atlético Paranaense. O Galo que vai ter Vitão e Pacini, eles viajaram para cá. Por outro lado, os equatorianos, Minda, Preciado e Alan Franco não vieram depois que tiveram um desgaste físico, estavam do outro lado do mundo, jogaram no Japão. E aí a comissão técnica, o Barba do Mix, preferiu preservá-los do jogo. O Galo vai enfrentar um dos melhores mandantes do campeonato e casa cheia. Expectativa para mais de 30 mil torcedores logo mais na Arena da Baixada aqui em Curitiba.
4: Tá certo, Cláudio. Além de Atlético Paranaense e Galo, hoje nós teremos 19h30 Santos e Flamengo na Vila Belmiro, no Maracanã 19h30 Fluminense e Coritiba e no mesmo horário em São Paulo, Palmeiras e Bahia. Cruzeiro fica de olho aí nas partidas do Fluminense e do Bahia para permanecer nesta quarta colocação. Ontem, 32ª rodada da Série B, o América derrotado mais uma vez e agora com o rebaixamento decretado. Quem nos conta mais, não só do jogo, mas analisa principalmente esse momento do clube, é o comentarista Vinícius Andrade.
9: O América está rebaixado para a Série C do Campeonato Brasileiro de forma oficial, mais uma derrota, desta vez para o Fortaleza, 1-0, um jogo pífio, né? Um jogo em que o América não conseguiu esboçar nenhuma reação e tá colhendo o que plantou. O América com um ano tenebroso, uma gestão que não conseguiu cumprir com as suas obrigações, salários atrasados de forma constante e é impossível manter um clima bom, um ambiente bom diante deste cenário. E para mim, o pior foi depois do jogo, numa situação mais difícil da história do clube. Quem manda, de fato, não apareceu, né? Não deu a cara a tapa. Quem foi dar entrevista coletiva foi o João Bonfatti, que esteve à beira do campo, mas que é da análise de desempenho, nem é o treinador da equipe. Para mim, uma falta de respeito até com o profissional, mas principalmente com o torcedor. Ou seja, o América não caiu à toa, né? O América foi rebaixado porque mereceu. O América foi, infelizmente, humilhado nesta Série B do Campeonato Brasileiro.
4: Tá certo, Vinícius Andrade. As notícias do esporte com o

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2: 11 horas e 30 minutos.
3: Despesa pública de Minas Gerais cresce 15%. Da redação do Diário do Comércio, a repórter Mara Bianchetti tem os detalhes. Bom dia, Mara.
4: Bom dia. A despesa pública primária de Minas Gerais já ultrapassa a casa dos 100 bilhões de reais em 2026, segundo dados da plataforma Gasto Brasil. O estado alcançou a marca no início de outubro, quase um mês antes do registrado em 2025. No acumulado dos três primeiros bimestres, a despesa mineira cresceu 15% em comparação com a mesma época do ano passado, superando a média dos estados brasileiros, que ficou em 14%. Apesar do avanço, a despesa per capita de Minas Gerais soma cerca de R$ 4.900 por habitante, valor 11% abaixo da média nacional dos estados, que é de R$ 5.500. Especialistas apontam que o principal desafio do Estado não é o valor total gasto, mas a sustentabilidade e a eficiência das contas públicas. A orientação é combater desperdícios e estruturas redundantes sem cortar recursos de áreas essenciais, como saúde, educação, segurança e investimentos produtivos. A matéria está em diariodocomércio.com.br. Mara Bianchetti.
2: 11:31.
5: Governo de Minas tem até amanhã para apresentar justificativas sobre aumento de pedágio em rodovias do sul de Minas. O reajuste foi suspenso pelo Tribunal de Contas do Estado após representação do senador e governador eleito Cleitinho Azevedo.
6: O Tribunal de Contas do Estado de Minas Gerais determinou a suspensão do reajuste da tarifa de pedágio nas rodovias administradas pela concessionária EPR Sul de Minas. A medida cautelar, proferida pelo conselheiro Agostinho Patrus, suspende o aumento da tarifa de R$ 10,10 para R$ 10,60 para veículos de passeio, que começaria a valer a partir de amanhã. O reajuste havia sido autorizado pela Artemig, a Agência Reguladora de Transportes do Estado de Minas Gerais. A decisão liminar atende a uma representação apresentada na terça-feira pelo senador e governador eleito Cleitinho Azevedo, dois dias após ele vencer a eleição estadual em primeiro turno. Na decisão, Agostinho Patrus destacou que não é possível atestar a regularidade do aumento, uma vez que o tribunal ainda não recebeu o processo administrativo e os estudos técnicos que embasaram a medida da Artemig. Patrus ressaltou que a manutenção temporária do atual valor de R$ 10,10 é uma medida preventiva e que não interrompe os serviços prestados, nem a arrecadação da concessionária, havendo mecanismos contratuais para compensar eventuais perdas da receita no período. O TCE deu um prazo de 48 horas para que a Artemig e a Secretaria de Estado de Infraestrutura, Mobilidade e Parcerias apresentem justificativas e documentos técnicos sobre o aumento. Em nota, a CEINFRA informou que vai apresentar a documentação dentro do prazo estabelecido, os esclarecimentos e documentos referentes aos critérios técnicos, às condições e aos cálculos que fundamentaram o reajuste. A EPR Sul de Minas afirmou que o reajuste é previsto contratualmente, reflete a inflação acumulada do período e foi devidamente homologado pela agência reguladora. A empresa informou também que investiu R$ 600 milhões desde 2023 nas rodovias sob sua concessão. Repórter Alan Passos.
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2: 11:35.
5: O Senado realiza hoje a terceira das 5 reuniões necessárias antes da votação da proposta que prevê o fim da escala de trabalho 6x1.
11: Hoje, o Senado dá mais um passo na discussão da proposta que pode mudar a jornada de trabalho no Brasil. Está marcada para as 14h a terceira das 5 sessões obrigatórias de debate da PEC, que reduz a jornada semanal de 44 para 40 horas, sem corte de salário e garante 2 dias de descanso por semana. Ontem, na segunda sessão de discussões, a maior parte dos senadores voltou a defender a proposta, argumentando que a redução da jornada pode melhorar a qualidade de vida dos trabalhadores, fortalecer a convivência familiar e até mesmo aumentar a produtividade. Já parlamentares contrários ou que apoiam mudanças no texto defenderam ajustes antes da votação. Vale lembrar que essas sessões servem apenas para o debate. A votação só vai poder acontecer depois que forem concluídas as 5 sessões previstas no regimento do Senado. Ontem, o presidente da Casa, Davi Alcolumbre, voltou a explicar por que decidiu deixar a análise da proposta para depois do primeiro turno das eleições.
12: Antes da votação e do primeiro turno das eleições, muitos colegas senadores fizeram um apelo para que o presidente do Senado não pautasse esta matéria, para que esta matéria não contaminasse o processo eleitoral. O que eu disse, e agora eu vou ter e vou ser obrigado a falar tudo o que eu falei, para que uma versão que não é a verdadeira fique prevalecendo como nós estamos vivendo hoje, é que como presidente do Senado, eu entendi que os senadores não queriam, durante o processo eleitoral, a pauta da PEC 221, do fim da escala 6x1, fosse um tema de campanha.
11: E depois da fala, Alcolumbre ainda reforçou que a PEC vai seguir o rito regimental e que, cumpridas as 5 sessões de discussão, aí sim ela vai estar apta para ser votada em primeiro turno. Para ser aprovada, a proposta precisará do apoio de pelo menos 49 dos 81 senadores em 2 turnos de votação. De Brasília, Aline Peçanha.
2: 11:38.
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14: Bom dia. Ontem eu fiz questão de assistir com muita atenção a entrevista que foi dada pelo deputado Nicolas Ferreira ao Hora H. E ele foi perguntado em como que eles fariam para melhorar a renda do trabalhador. E ele demonstrou, como sempre, uma maturidade que não é muito comum para jovens da sua idade e nem para políticos. Ele disse que não existe uma resposta simples para um problema tão complexo. Disse também que você não transforma o inferno no paraíso em 24 horas e que ele não vai prometer paraíso. Mas existem ações concretas que têm que ser feitas para que a gente faça com que haja um aumento da produtividade, da riqueza e da prosperidade do país. E aí ele vem elencando aquilo que é a função do Estado e dando exemplos. Por exemplo, a questão da segurança. Se você é assaltado e leva o seu celular, celular hoje, como diz o ex-governador Zema, é quase que mais um dedo da sua mão, você não pode ficar sem ele. Aí você compromete a sua renda que já está comprometida na prestação que você está pagando no celular que foi roubado. Aí você tem que comprar outro. Então é uma questão de segurança. Ele aliou também a questão de segurança à saúde. Porque sem segurança você pode tomar uma bala perdida. E você pode não ter recurso para uma situação inusitada que é cada vez mais frequente nas grandes cidades aqui no Brasil. Ele falou da redução da maioridade penal, falou também da necessidade do enxugamento da máquina pública. Claro, se você enxuga a máquina pública, você melhora ainda mais uma arrecadação que foi recorde e é recorde nesse ano, é a maior da história da Receita Federal, mas que não é suficiente para pagar as despesas do país. Então é necessário equilíbrio fiscal, responsabilidade fiscal e, de preferência, uma geração de superávit para que esse dinheiro seja revertido em prol da sociedade. E foi aí que ele citou também a questão da educação para melhorar a produtividade do trabalhador. Se melhora a educação, melhora a produtividade, melhora a renda. Só faltou, deputado, uma coisinha. Que é, dentro desse raciocínio, se a gente enxuga a máquina, melhora a equação, receitas e despesas, gera superávit, você para de crescer a dívida e começa a sobrar recursos para o investimento, para a sociedade. E outra coisa, a principal, você faz com que a taxa de juros, que é o prêmio de risco do país, caia. E é por isso que está todo mundo de olho no fiscal. E se você resolve esse problema, você abre espaço para corte de impostos. Os impostos que, junto com a taxa de juros, tanto penalizam as empresas e as famílias. Portanto, o deputado Nicolas Ferreira deu uma aula ontem de como você pode transformar um país em um país mais próspero, mais produtivo e, por isso mesmo, mais rico. Rita Mundim.
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2: Notícias 11:45.
3: O ministro Alexandre de Moraes, do Supremo Tribunal Federal, atende a um pedido da Receita Federal e determina que o ex-presidente Jair Bolsonaro, no caso das joias sauditas que ele recebeu durante o mandato. Direto de Brasília, o repórter João Pedro Melo tem os detalhes. Bom dia, João Pedro.
19: Oi, Saque, bom dia a você, bom dia a todos que estão nos acompanhando, pois essa intimação agora pode ser feita no endereço em que Jair Bolsonaro cumpre prisão domiciliar ou até mesmo através dos advogados de defesa. Esse procedimento está envolvendo essas joias da Arábia Saudita que foram recebidas na época que Jair Bolsonaro era presidente da República. Essas joias estão avaliadas em cerca de 6 milhões e 800 mil reais. Esse caso já teve uma frente criminal, é bom lembrar, lá em 2024, a Polícia Federal indiciou Bolsonaro por associação criminosa, lavagem de dinheiro e apropriação de bens públicos. À época, a corporação investigava uma suposta tentativa de venda dessas joias para os Estados Unidos. Só que em março, uma frente criminal, é bom lembrar, lá em 2024, a Polícia Federal indiciou Bolsonaro por associação criminosa, lavagem de dinheiro e apropriação de bens públicos. À época, a corporação investigava

0: nessa frente que esse caso segue, ou seja, continua andando. A Receita corre com essa investigação porque o prazo para aplicação de uma multa aduaneira termina ainda neste mês de outubro. Volto com vocês no estúdio, pessoal.
1: João, e ainda falando sobre o ex-presidente, o ministro Cássio Nunes Marques do Supremo Tribunal Federal afirma que deve analisar o caso que pode levar à soltura de Jair Bolsonaro somente após o segundo turno das eleições. O ministro disse ainda, João Pedro, que pretende levar a discussão para o plenário da corte, ou seja, não vou decidir sozinho esse trem não, né? Porque o negócio é grande.
0: Exatamente, essa é a ideia de Nunes Marques. Ele disse que uma decisão nesse momento poderia afetar o processo eleitoral. Exatamente por isso que ele só vai tratar desse assunto, dar um andamento depois do dia 25 de outubro. Bom, o que a gente tem que ficar atento nessa situação? Que isso não significa que Bolsonaro vai ser solto imediatamente depois da eleição, não. Ele disse que é preciso aguardar que esse processo fique pronto para julgamento, já que ainda falta uma análise da Procuradoria-Geral da República. Bom, quando esse caso estiver concluído, Cássio Nunes Marques vai levar a discussão ao plenário do Supremo Tribunal Federal com outros 9 ministros, né? Seriam 10 se a gente já tivesse uma vaga preenchida. A decisão sobre a data desse julgamento cabe ao ministro Edson Fachin, que é o presidente do STF, e esse caso envolve, então, um pedido de revisão que foi apresentado pela defesa de Bolsonaro. Eles querem modificar a condenação que foi dada ao ex-presidente, principalmente no caso de uma tentativa de golpe de Estado. Bolsonaro foi condenado a 27 anos e 3 meses de prisão e cumpre hoje pena domiciliar. O que a defesa está argumentando, entre outros pontos? Que houve problemas na condução da investigação e que não teve acesso adequado a todo o material que foi usado como prova. Essa movimentação, claro, acontece em meio ao processo eleitoral, o que dá ali uma espécie de calor para esse segundo turno da eleição aqui no Brasil. De Brasília, João Pedro Melo.
2: 11:48.
1: O Tribunal Superior Eleitoral julga hoje o caso envolvendo o ex-governador do Rio de Janeiro, Antony Garotinho, do Republicanos, e o destino de mais de 274 mil votos recebidos por ele no primeiro turno das eleições no estado. O veredito do TSE pode mudar o resultado da disputa do último domingo. Direto da capital fluminense, a nossa repórter Diana Rogers tem as informações. Bom dia para você, Diana.
3: Bom dia, Fernanda Viegas. Bom dia para os ouvintes. Pois é, Fernanda, o Tribunal Superior Eleitoral marcou para hoje de manhã a sessão que vai decidir sobre a desistência do candidato Antony Garotinho, do Republicanos, ao governo do Rio de Janeiro. A sessão foi marcada para 10 horas da manhã. A gente lembra, desde setembro, Garotinho foi considerado inelegível pelo TRE porque ainda está sob efeitos de uma condenação por improbidade administrativa. O TRE determinou, portanto, que os votos dados a Garotinho no primeiro turno fossem registrados como anulados e sub judice, que é quando um candidato concorre com registro de candidatura negado pela Justiça Eleitoral, mas ainda possui um recurso pendente de julgamento. A equipe de Garotinho, por sua vez, entrou com recurso para tentar validar a candidatura dele ao governo do estado, e na segunda-feira, após o resultado do primeiro turno, que levou os candidatos Eduardo Paes do PSD e Douglas Ruas do PL para o segundo turno, Garotinho desistiu do recurso. O resultado do julgamento de hoje pode, portanto, mudar os rumos do governo do estado. Isso porque, dependendo do resultado, o candidato Douglas Ruas do PL pode ser declarado eleito no primeiro turno, porque vai haver contagem dos votos. Lembrando que nesta semana o TSE submeteu o caso à opinião do Ministério Público Eleitoral, que por sua vez se manifestou a favor do pedido de desistência de Garotinho. O MP argumentou que a Justiça Eleitoral deveria aceitar a desistência ou indeferir a candidatura dele, anulando de qualquer forma aí as duas opções, vai anular os votos recebidos por Antony Garotinho. Paralelamente a tudo isso, a campanha do Eduardo Paes do PSD entrou com pedido junto ao TSE para que a Justiça Eleitoral não aceite a desistência do recurso de Garotinho, alegando ser uma estratégia de Garotinho para alterar o resultado das eleições. Bom, a Itatiaia vai acompanhar toda essa sessão e traz as informações ao longo da programação. Voltamos com vocês, Fernanda e Eustáquio.
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3: Edilene, a campanha de Flávio Bolsonaro decidiu fazer uma ofensiva no Nordeste, principal base eleitoral de Lula.
4: Bom dia. Flávio Bolsonaro e o presidente Lula já colocaram seus times em campo para a corrida pelo segundo turno das eleições. E Flávio vai contar com a colaboração das suas principais lideranças, dentre elas o deputado federal Nicolas Ferreira, que ontem deu uma entrevista à CNN e disse que deve visitar as principais cidades do Nordeste, onde pretende ampliar a votação para o PL. Nicolas deve fazer sua agenda paralela à de Flávio Bolsonaro, porque há uma estratégia de pulverização das visitas numa tentativa de cobrir uma maior parte do Brasil, além do foco também no Sudeste, é claro, que é uma estratégia adotada também pelo presidente Lula, já que São Paulo, Rio de Janeiro e também Minas Gerais concentram 40% do eleitorado brasileiro, mas há um foco no Nordeste. Lula na tentativa de ampliar um eleitorado que já é cativo e Nicolas para Flávio Bolsonaro na tentativa de conseguir votos que não conseguiram no primeiro turno. O deputado federal Nicolas Ferreira também falou sobre futuro, não descarta a possibilidade de disputar a prefeitura de Belo Horizonte e também não descarta a possibilidade de ser candidato à presidência da República, mas diz que antes tem que se preparar para isso. A possibilidade de ele participar da disputa em 2031 existe se Flávio Bolsonaro vencer as eleições e, como prometeu, tentar aprovar a proposta de emenda à Constituição que diminui a possibilidade de eleição, ou seja, acaba com ela, na verdade, e amplia o mandato para 5 anos. Em 2031, Nicolas poderia, por exemplo, ser candidato, mas ele diz que isso tudo vai depender da situação, da circunstância. Para o curto prazo, ele disse que gostaria de ser presidente da CCJ, a Comissão de Constituição e Justiça da Câmara, que é a mais importante da casa e pela qual passam todos os projetos. Nicolas falou que um ministério não estaria nos objetivos dele, apenas se fosse uma missão dada pelo partido, que ele prefere ficar na Câmara dos Deputados e assumir a CCJ. Em relação aos ministros do Supremo Tribunal Federal, ele afirmou que não há um cronograma de meses para impeachment de ministros do Supremo, mas citou que Alexandre de Moraes certamente será alvo de impedimento, independente de quem for o presidente da República. O presidente Lula também tem estratégias de avanço no Nordeste, principalmente com os 3 governadores que elegeu na região. São os 3 únicos que venceram pelo Partido dos Trabalhadores. Tem um segundo turno no Rio Grande do Norte com um candidato petista disputando. Rio Grande do Norte, que é justamente o estado de Rogério Marinho, que é senador, que foi ministro de Jair Bolsonaro e que é o coordenador de campanha de Flávio Bolsonaro, inclusive o mais cotado no momento para ser o próximo presidente do Senado Federal. O plano do PL é ter a presidência do Senado e na Câmara deve ter algum aliado, mas eles não contam que Davi Alcolumbre ou Hugo Mota estejam entre os presidentes no ano que vem. Na Câmara pode até ter algum nome do Republicanos, o PL aposta no Marcos Pereira, mas no Senado Federal, principalmente porque, além de tudo, é simbólico, querem ter um presidente do PL, além de Rogério Marinho, que também é responsável por essa estratégia que elegeu tantos senadores do PL. Tereza Cristina é a segunda cotada. Eustáquio e Fernanda.
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0: 11:57.
8: Neste mês de campanha Outubro Rosa, uma nova ferramenta promete facilitar o acesso ao agendamento de mamografias em Minas Gerais. Quem conta os detalhes do serviço ao vivo é o repórter João Felipe Loli.
9: Essa ferramenta está disponível dentro do aplicativo MGAPP, que é o portal de serviços do governo de Minas Gerais. A ferramenta está lá dentro e as mulheres fazem o acesso por meio do login gov.br e aí tem as informações de todo o histórico das mamografias, que é importante às vezes acessar no momento de uma consulta, né, de uma verificação de histórico de exames, e também é emitido ali um alerta quando chega o momento dessa mulher repetir o exame. Tem aí a periodicidade, que pode ser anual, pode ser um pouco menor, a depender das características da saúde de cada paciente. O secretário de Saúde de Minas Gerais, Fábio Baquerete, está conosco aqui no lançamento dessa ferramenta no Plug Minas, aqui na região limite do leste com o nordeste de Belo Horizonte. Secretário, qual que é a importância dessa ação no contexto, né, das medidas do Outubro Rosa? Bom dia.
10: Bom dia, Lorde. Bom dia, Eustáquio, Fernando, é um prazer estar com vocês aqui.
11: Bom dia. Bom dia.
10: Isso faz parte de toda essa garantia do câncer, do diagnóstico precoce do câncer de mama, né? Fizemos durante todos os anos alguns lançamentos e agora chegou a hora da gente sistematizar e dar à mulher a garantia da próxima etapa. O que que eu tô falando? Que a mamografia vindo alterada, ela já recebe um alerta, busca o posto de saúde. E a gente vai ter esse histórico para que ela não faça mamografia sem necessidade, de forma repetida, ou quando ela não fez nos últimos 2 anos, lembrando que Minas Gerais é de 40 a 74 anos, a época de rastreio de câncer de mama, a gente emite, está na hora de você fazer essa mamografia, e ela não precisa nem de pedido médico mais, ela vai no posto já para agendar essa mamografia. Então, um jeito de dar autonomia para as mulheres e diagnóstico precoce.
9: O aplicativo é simples, é funcional, é gratuito, precisa fazer o login no gov.br, algo que já faz parte aí da rotina de muitos cidadãos, é tranquilo de usar.
10: Tranquilo, MGAPP, tem lá um item saúde, lá tem dentro de saúde minhas mamografias, e as mulheres que não tiverem já esse exame lançado pelo sistema oficial do INCA, ela pode incluir essa mamografia que fica registrada. É mais uma etapa para dar autonomia e garantia, e a gente vai ter o câncer de mama com a mortalidade cada vez menor.
9: Obrigado pelas informações. Ouvimos ao vivo o secretário de Saúde de Minas Gerais, Fábio Baquerete, que está fazendo o lançamento dessa ferramenta ao lado do secretário municipal de Saúde de Belo Horizonte, aqui no Plug Minas, espaço que oferece vários serviços do SESI, do SENAI. Aqui foi montada uma carreta com oferta também de serviços para as mulheres, ultrassom, serviços pré-agendados. Uma grande ação nessa manhã, uma das muitas que marcam o Outubro Rosa. Volto com você, Fernanda Viegas.
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8: Dois novos ataques russos deixam dezenas de mortos e feridos na Ucrânia. Daniela Franco.
12: Na Ucrânia, um ataque russo nessa manhã contra um ônibus em Kramatorsk, no leste, deixou 12 mortos e 14 feridos, informaram as autoridades da região de Donetsk. O Ministério Público anunciou a abertura de uma investigação preliminar por crime de guerra. Mais cedo, as autoridades ucranianas indicaram que o balanço de vítimas do vasto ataque russo da véspera contra Kiev foi revisado para 32 mortos e 100 feridos. Na Rússia, um ataque de drone ucranianos a um centro de dados da gigante da tecnologia Yandex provocou um incêndio e interrompeu os serviços da empresa na região de Ryazan, no oeste russo.
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0: Meio-dia e dois.
3: Vamos atualizar os destaques do jornal quinta-feira, 8 de outubro de 2026. Juiz é encontrado morto dentro de carro incendiado no interior de São Paulo. Yuri Cavalieri.
11: O juiz Gustavo de Castro Campos, do Tribunal de Justiça de São Paulo, foi encontrado morto dentro de um carro na Fazenda Aliança, na cidade de São João da Boa Vista, no interior de São Paulo. Segundo o boletim de ocorrência, o veículo do magistrado foi encontrado em chamas na estrada de terra Euclides Dota, na zona rural do município. Equipes da Polícia Militar e bombeiros foram acionados e, no local, identificaram o corpo no banco do motorista, parcialmente carbonizado. Um homem que passava pela estrada em uma retroescavadeira utilizou o equipamento para lançar terra sobre o veículo e conter as chamas. Durante a perícia preliminar, os investigadores não identificaram ferimentos provocados por arma branca ou arma de fogo, nem marcas aparentes de violência. O caso é investigado.
13: A Prefeitura de Lagoa Santa, na região metropolitana de Belo Horizonte, suspende as aulas do município hoje e amanhã, após 241 casos de sarna serem registrados. De acordo com a administração municipal, foram confirmados 50 casos apenas nas últimas 24 horas.
3: Surto de sarna também no sul de Minas. Estela Torres.
14: Todas as escolas municipais de Campos Gerais estão com as aulas suspensas hoje e amanhã para higienização. O motivo é a identificação de casos de sarna humana em alunos e professores. A Prefeitura de Campos Gerais não informou oficialmente quantos casos foram confirmados, mas disse que a suspensão das aulas segue protocolos de saúde diante de casos de sarna.
13: Mega da Virada 2026-2027 tem prêmio inicial estimado em R$1 bilhão. Rômulo Ávila.
15: A Caixa Econômica Federal já definiu os detalhes da edição 2026 da Mega da Virada. O concurso especial terá prêmio inicial de R$1 bilhão. As vendas paralelas vão de 3 de novembro a 16 de dezembro. Já as vendas exclusivas começam no dia 17. O sorteio está marcado para o dia 1º de janeiro de 2027. Tradicionalmente, a Mega da Virada sempre ocorreu no dia 31 de dezembro. Porém, na edição deste ano, a Caixa adiou o concurso em cima da hora, o que causou muitos questionamentos de apostadores. O prêmio da Mega da Virada não acumula, ou seja, caso não tenha ganhador com 6 dezenas, a fortuna principal é dividida para quem acerta a quina e assim sucessivamente.
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0: Meio-dia e seis.
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5: Você confere agora as agendas de campanha de Lula e de Flávio Bolsonaro.
6: A quinta-feira promete ser de mais articulações políticas, principalmente para os candidatos à presidência da República. O senador Flávio Bolsonaro, do PL, cumpre agenda aqui em Brasília. Logo pela manhã, ele se reúne com integrantes do Podemos. Mais tarde, participa de um encontro com governadores eleitos em um hotel da capital federal. Na parte da noite, mantém a tradicional live de quinta-feira, transmitida pelo YouTube, onde costuma comentar os principais temas da campanha e conversar com apoiadores. Já o presidente Lula permanece em Brasília. Até o momento, a campanha petista não divulgou uma agenda oficial de compromissos para hoje. A expectativa é que eventuais reuniões ou atividades sejam anunciadas ao longo do dia, enquanto o candidato segue nas articulações para o segundo turno das eleições. De Brasília, Aline Peçanha.
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8: Ô Berta, eu queria que você analisasse, detalhasse os principais desafios das campanhas de Flávio Bolsonaro e de Lula, né? Segundo turno, o tempo passa rápido, já são 4 dias depois da eleição de domingo, né?
9: Bom dia, Ostaque. Bom dia, Fernanda. Bom dia, amigos da Itatiaia. Flávio Bolsonaro sai em vantagem no segundo turno, não apenas por ter alcançado 2,2 milhões de votos a mais do que Lula, que representam 1,87 ponto percentual do eleitorado que compareceu às urnas. Neste momento, Flávio é percebido pelo sistema político com maior chance de vitória. Recebeu o apoio de Romeu Zema e Ronaldo Caiado, candidatos à presidência da República derrotados, que já orbitavam o bolsonarismo. O Centrão, principalmente o PP, a União e os Republicanos, que ficaram neutros no primeiro turno, também formalizaram apoio. Na política, a expectativa de poder exerce gravidade. Apesar dessa vantagem, as duas campanhas têm desafios. O primeiro comum é a mobilização de eleitores. O segundo turno é outra eleição. No primeiro turno, 33,4 milhões não foram às urnas, um contingente que é quase 19 vezes maior a diferença entre Flávio e Lula. A abstenção de eleitores, que pode alterar resultados, vai aumentar ou diminuir entre o primeiro e o segundo turno. Em 2018, quando Jair Bolsonaro se elegeu, a abstenção aumentou. Já em 2022, quando Jair Bolsonaro e Lula se enfrentaram, a abstenção diminuiu um pouco no segundo turno. Lula e Flávio têm outros desafios diferentes a partir de agora. A campanha de Lula enfrenta uma desorganização interna maior e tem uma presença digital nas redes muito menor do que a de seu adversário. Há em curso uma mudança de atuação de Lula nas redes. Começou a gravar selfies menos formais e nos primeiros vídeos que soltou, Lula fala em primeira pessoa defendendo o fim da escala 6x1 que está para votação no Senado Federal. A campanha de Lula inicia uma espécie de força-tarefa digital com jovens eleitos e influenciadores, entre eles Anelisa, deputada federal do PT mais votada, de 21 anos. Já a campanha de Flávio lida com outro tipo de desafio. O PL, partido do candidato, conquistou a maior bancada na Câmara e no Senado. Terá maioria no Congresso. Há o temor entre a contraponto, ou seja, os chamados freios e contrapesos importantes nas democracias. Ao mesmo tempo, o clima do já ganhou está deixando o candidato e seu entorno mais confortáveis para fazer declarações que podem assustar segmentos do eleitorado independente. Até por isso, neste momento, o maior desafio de Flávio Bolsonaro são seus apoiadores mais radicais e aqueles líderes políticos de matraca livre. Berta Macaro.
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0: Meio-dia e 10.
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8: Os dois candidatos à presidência estão na expectativa de como vão surtir efeito as últimas estratégias articuladas para vencer as eleições. Flávio Bolsonaro conseguiu novos apoios e Lula começou a aumentar a presença nas redes sociais depois de se reunir com jovens políticos.
6: A disputa pelo Palácio do Planalto está cada vez mais acirrada neste segundo turno e os dois candidatos começaram a ajustar suas estratégias. De um lado, o senador Flávio Bolsonaro, do PL, ganhou mais um reforço político. Depois do Novo e da Federação União Progressista, foi a vez do Republicanos anunciar apoio à candidatura do Partido Liberal. Ao agradecer o respaldo, Flávio afirmou que pretende governar em parceria com governadores e voltou a defender uma agenda voltada ao crescimento econômico e à segurança pública.
12: As pautas que nós acreditamos em desenvolvimento, de apostar na economia da produtividade, no empreendedorismo, e eu quero ser um parceiro como presidente da República, mas de cada um dos governadores que estão aqui. É assim que eu vou governar, com essa energia, com essa vontade de cortar imposto e tesourar essa burocracia, é com essa vontade de combater a marginalidade e criminalidade, é com essa vontade de reduzir os recordes do Lula. Sabe quais são os recordes do Lula, Marco? Recorde de mulher assassinada, recorde de imposto, recorde de gente endividada, recorde de empresa quebrada.
6: Enquanto Flávio amplia a base de apoios, o presidente Lula do PT aposta em uma mudança na comunicação. Após críticas à condução da campanha no primeiro turno, o petista passou a gravar vídeos mais espontâneos para as redes sociais, usando o celular em formato de selfie, e aumentou os apelos para que os eleitores compareçam às urnas no segundo turno.
13: Gente, nós tivemos 33 milhões de pessoas que não compareceram para votar. É importante, nesse segundo turno, você comparecer para votar. Porque você tem família, porque você tem filho, porque você tem neto, porque você tem um Brasil. É muito importante você levantar e votar, porque você vai decidir o destino do seu país. Por isso, eu quero lhe pedir, me acompanhe nessa votação. Se eu tenho 80 anos e vou levantar para votar, ainda sou candidato, por que você não pode levantar? Levante e vá votar para que a gente possa ganhar essas eleições.
6: Essa nova fase da campanha mostra que as estratégias dos dois candidatos são diferentes. Flávio, por um lado, busca ampliar alianças partidárias para consolidar sua vantagem nas urnas, enquanto Lula tenta fortalecer a mobilização da militância e aumentar sua presença nas redes sociais para reduzir a diferença registrada no primeiro turno. De Brasília, Aline Peçanha.
4: Agora, a análise do âncora da CNN Brasil, William Bach.
14: As campanhas de Lula e Flávio vão agora para a fase decisiva do confronto. Começa oficialmente sexta-feira, com as duas campanhas dividindo uma coisa em comum. É o temor de desmobilização. No caso do PT, é superar a noção, que está sendo sustentada por pesquisas, de que Lula tem chances muito escassas de virar o jogo no segundo turno. No caso de Flávio, é a noção de que o jogo já estaria decidido. Daí a ênfase é nas duas campanhas, hoje, em incentivar em primeiro lugar os próprios apoiadores. Flávio continua recebendo adesões e siglas políticas, ao mesmo tempo que recebe alertas para evitar o já ganhou. Há consenso entre os profissionais de pesquisa que as dificuldades de Lula para vencer o segundo turno são muito grandes. As probabilidades de vencer Flávio vão de apenas 10% para até uns 30%, que não é patamar desprezível de jeito nenhum. A campanha de Lula está de fato numa situação delicada, pois tem uma luta para fora, que é enfrentar seu adversário, e outra luta para dentro, que é redirecionar formato de marketing, refazer uma imagem desgastada, que é do próprio Lula, e achar algum tipo de marca com a qual possa impor uma narrativa. Está procurando isso na boca do adversário, explorando, por exemplo, falas de Flávio sobre alterações na Constituição. Essas falas vêm, evidentemente, da convicção de que a conta já fechou. a maioria confortável nas duas casas do Legislativo é inédita na história política recente e dá condições para grandes reformas. Em política, porém, igualzinho como acontece no futebol, jamais se deve cantar a vitória antes da hora.
15: Da CNN em São Paulo, William Vac.
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21: Meio-dia e 20.
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3: Meio-dia e 20.

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1: 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Meio-dia e 36.
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1: Meio-dia e 39.

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1: Meio-dia e 45.
2: Um dia, numa rua da cidade, eu vi um velhinho sentado na calçada, com uma cuia de esmola e uma viola na mão. O povo parou para ouvir. 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
2: Meio-dia e 55.
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7: Cajuru FM informa a hora certa.
6: 1:01.
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7: Cajuru FM informa a hora certa.
6: 1:01.
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Opa, boa tarde, início de tarde aqui no Balança Cajuru, quinto, né, gente? Hoje, quinta-feira, dia 8 de outubro de 2026. Início de tarde aqui no Balança Cajuru, programa Balança Cajuru a partir de agora, viu? Pra você e com você, trazendo por aqui o melhor de tudo, o melhor de todos os tempos, o melhor de todos os ritmos pra você, viu? Pra você que tá aí de boa, tá iniciando sua tarde de trabalho agora, pra você que amanheceu bem cedinho e já foi pro seu trabalho, né? Pra você que tá aí com seu radinho ligado, pra você que tá de boa, viu? Seja você muito bem-vindo, seja você muito bem-vinda. A partir de agora você ouve as melhores músicas aqui no Balança Cajuru. Participa por aqui também, hein? 3244-1194-999-26-2280. E também, né, gente, o WhatsApp aqui, que é o 999-77-5940, hein? São três telefones pra você participar aqui comigo, mandar aquele abraço, mandar aquele alô, fazer por aqui a programação, a música escolhida por você, viu? Até às 15 horas, até às 3 da tarde, estaremos por aqui atendendo você, tá bom? Atende aí! É, estaremos por aqui atendendo o seu pedido musical e as melhores músicas rolando por aqui, tá certo? É as melhores músicas passando aqui no Balança Cajuru a partir de agora pra você e com você aqui no Balança Cajuru, hein, gente?

0: as melhores músicas a partir de agora, as mais sonadas, as mais bombadas, sucesso do passado, sucesso da atualidade, você ouve aqui no Balança Cajuru a partir de agora, pra você e com você, com o melhor de tudo, aqui nas ondas sonoras da Cajuru FM 98,7, o programa Balança Cajuru está no ar a partir de agora. Trazendo por aqui o melhor de todos os tempos, trazendo por aqui o melhor de todos os ritmos pra você e com você. 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Gente, se for começando todo o romantismo aqui no programa Balança Cajuru, trazendo o som das meninas aí, ó, Mayara e Maraísa, participação de saudosa eterna, Marília Mendonça, né? Cantando por aí a nuvem de lágrimas, saudade do ano de 2020, né, gente? Se for então tocar para você assim, ó.
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0: Muito bem, agora são 1h24 aqui no Balança Cajuru, né? 1h24 aqui no Balança Cajuru. E rolou por aí o som de Shakira, Waka Waka, né, gente? Foi tema, né, da Copa, né? Quando jogou, né, lá na África, né? Time for Africa, né? Waka Waka, o som de Shakira rolando aqui no Balança Cajuru. Também Juliana e bonde do forró, vaqueira boa de farra, né? E bota pra torar, né? Dono de 2019. Também Daniel, jogado na rua, todo romantismo aí também, na voz de Maiara Maraíza. Participação de Saudosa, Eterna, Marília Mendonça. Cantando por aí, Nuvem de Lágrimas, foi a primeiríssima de hoje, do ano de 2020. Foi a primeiríssima desse início de tarde, de quinta-feira, aqui no Balança Cajuru. E você virou saudade, sabia? É daí ao som de SPC, mas essa só de fundinho, porque tá na hora da gente ir, né? Para o intervalo comercial. A gente vai e eu volto aqui a pouquinho, volto trazendo mais música pra você. Volto trazendo a sua participação, viu? 3244-1194, 999-77-5940 e também o WhatsApp da emissora, 999-26-2280. Três telefones liberados pra você participar aqui comigo, mandar aquele abraço, mandar aquele alô, fazer, ajudar a gente a fazer a programação aqui do Balança Cajuru, que é a música que é escolhida por você. Viu? E aqui você fica muito bem informado também. A gente passa pra você serviço de utilidade pública, os festejos, né? As nossas festas, né, gente? Que acontece aqui em Cajuru e toda a região. Você vai ficando bem informado aí, né? Também serviço, né, de utilidade pública, achados e perdidos, né? Também oportunidade de emprego, entre outros, né, gente? Você vai ficando muito bem informado por aqui. E eu volto daqui a pouquinho, então, trazendo informação. Volto também, né, gente? Trazendo seu pedido musical. Tá certo? Volte comigo, hein?
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cuidado que eles passam só de 4 em 4 anos, e o resto desse tempo

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0: Muito bem, gente, agora são 1h41, estamos de volta, né? 1h41, Eduardo Costa, cuidado, do ano de 2021, rolando aqui no Balança Cajuru, no segundo bloco, né? Estamos de volta, já são 1h41, e John Bon Jovi, de fundinho, né, gente, que a gente tem que passar pra você o serviço de utilidade pública da Rádio Cajuru e também do Balanço, porque tem um tantão assim, ó, de música boa também, pra gente mandar via por aqui, viu? Você também que tá afim de ligar, tá, pode ficar à vontade, viu? 3241-94-999-77-5940 e também 999-26-2280 tá à disposição por aqui até às 15 horas, viu? São três telefones para melhor atender você por aqui, tá certo? Vou passar para você o serviço de utilidade pública, porque depois a gente vai já começar a atender os pedidos musicais. E o Tatá, já volto aqui atendendo seu pedido musical. Também vou atender a Samira do Vale Verde 1, o Rafael do Bairro Jardim Alvorada e também aqui o José Luz, que tá lá ligadinho com a gente também, viu? Pois é, viu, Márcio? Seu recadinho, mandar via para aqui agora, tá certo? São 1h42 aqui no Balança Cajuru.
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0: 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Vamos ficar bem informado então, né, gente? 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

0: Vamos começar falando então aí da festa da nossa padroeira, né? Festa de Nossa Senhora Aparecida, padroeira do Brasil, protetora dos peões, não é mesmo? Pois é. E aqui em Carmo do Cajuru tem a comunidade aqui, tem o bairro, né, Adelino Mano, que tem como padroeira aí Nossa Senhora Aparecida. Também aquela praça lindíssima, a Praça do Cruzeiro também, né, tem o nome de Praça Nossa Senhora Aparecida. E tem uns festejos muito bonitos que eu vou falar daqui a pouquinho, depois do intervalo aí, né, sobre a festa de Nossa Senhora Aparecida aqui em Carmo do Cajuru. Mas agora eu vou falar pra você da festa de Nossa Senhora Aparecida lá em São José dos Salgados, né, gente? O bonito, o bom mesmo é honrar a nossa padroeira, seja lá onde for, não é mesmo? E tá aí então a paróquia de Nossa Senhora do Carmo, São José dos Salgados, né? Festa de Nossa Senhora Aparecida 2026, Comunidade Catumba, em São José dos Salgados. Então começa amanhã, dia 9 de outubro, é o primeiro dia do trido. Amanhã, às 19 horas, tem celebração da palavra presidida pelo ministro da palavra, José Alaércio Silva, com várias comunidades convidadas e o coral Terço dos Homens. Isso aqui, gente, é lá em São José dos Salgados, viu? Depois de amanhã, né, gente, segundo dia do trido, dia 10 de outubro, né, às 19 horas, tem celebração da palavra presidida pelo ministro da palavra, Renato Nogueira, com várias comunidades convidadas e também o coral Catumba, lá de Catumba, né? No dia 11 de outubro, terceiro dia do trido, às 19 horas, tem Santa Missa presidida pelo reverendíssimo padre Wellington, com várias comunidades convidadas, e o coral é Romano 5. Nos três dias, né, gente, haverá barraquinhas. Aí vem o dia da padroeira, dia 12 de outubro, às 10 horas da manhã, né, gente, tem ônibus saindo da Praça de São José, lá em Salgados, às 10 horas da manhã tem cavalgado saindo da igrejinha de São José, às 11 horas da manhã tem missa festiva em honra à Nossa Senhora Aparecida, presidida pelo reverendíssimo Padre José Raimundo, né, gente? E o almoço poderá ser adquirido na barraquinha, né, gente? E aí são os festejos, né, de lá em São José do Salgado, a festa também muito bonita em honra aí à Nossa Senhora Aparecida, né, gente? Uma festa muito bonita também, né, gente? Uma festa muito bonita, muito participativa, né? Homenageando, então, aí a nossa mãezinha, né, gente? Então, convite a todos vocês a estar participando da cavalgada em honra à Nossa Senhora Aparecida lá em São José dos Salgados, no dia 12 de outubro, né? Às 10 horas da manhã, tem concentração da igrejinha, saída da cavalgada com destino à comunidade de Catumba. Às 11 horas da manhã, tem celebração da Santa Missa em honra à Nossa Senhora Aparecida. Após aí a missa, teremos barraca com comidas e bebidas, né? Tem show ao vivo com Ismênia Reis e banda, né? Tem momento de fé, devoção, confraternização. Então vem com a gente, venha participar conosco dessa grande celebração em honra à Nossa Senhora Aparecida, viu? Rogai por nós. Então daqui a pouquinho, então, vou falar pra você então aí, né, das festividades aí da nossa padroeira aqui em Carmo do Cajuru, né, aí do trido, né, da festa em honra à Nossa Senhora Aparecida, né, do trido e também da festa em honra à Nossa Senhora Aparecida e também aí da cavalgada que vai estar acontecendo aqui em Carmo do Cajuru, também em homenagem à nossa padroeira, né, gente? É muito bacana, né? Várias comunidades, né, tendo aí como padroeira Nossa Senhora Aparecida e todas elas, né, louvando e honrando a Nossa Senhora Aparecida. Isso é muito bonito, essa homenagem que faz aí a nossa mãezinha, não é mesmo? Agora são 1h46 aqui no Balança Cajuru. Olha, gente, agora são 1h46. Vamos começar a voltar a atender aqui o pessoal que tá ligado com a gente, né?
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0: Pra você que tá aí ligadinho, a gente vai atender seu pedido musical aqui agora, hein?
2: Atende aí!
0: Simbora, vou atender você aqui agora que tá ligadinho com a gente, nosso amigo Tataco. Viu, Tataco? Abração pra você, o pessoal aí da gráfica, né? Ligadinhos com a gente. Pessoal também lá da borracharia do Macarrão. Alô, Macarrão, aquele abração pra você aí na borracharia também, viu? Abração sempre sorridente, sempre de bem com a vida, né, Macarrão? Aquele abraço pra você. Tá todo o pessoal aí, a galera aí, viu? Pra você, o Tataco, os meninos aí da gráfica. Tudo de bom pra vocês e ligadinhos com a gente, viu? A Simone do Zé Mauro da farmácia também tá ligadinho com a gente. Alô, Simone, aquele abração pra você também. Tá aí ligadinho com a gente também. Aquele abraço, hein?
2: Atende aí!
0: E eu vou atender aqui também a Samira do Vale Verde 2. Ah, peraí, o Tataco pediu Metamorfose Ambulante. É a próxima, viu? Tá aqui, é o som de Raul Seixas. Na sequência, a gente vai atender a Samira do Vale Verde 1, né, gente? Mandando um abração para o Fabrício, também aí o Arthur, o Vinícius, o Eduardo, o Luiz, Fernando, né, gente? Os meninos estão lá na mobiliadora do Gerson, viu? Abração pra vocês, tudo aí. É que tá afim de curtir aqui, calcinha preta, Metamorfose Ambulante. É a próxima, viu? Tá aqui, é o som de Raul Seixas. Na sequência, a gente vai atender a Samira do Vale Verde 1, né, gente? Mandando um abração para o Fabrício, também aí o Arthur, o Vinícius, o Eduardo, o Luiz, Fernando, né, gente? Os meninos estão

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0: né, gente? Agora são 14 horas 4 minutos, né? Aqui no Balança Cajuru, né? 2 horas 4 minutos, né? E rolou o som de Scorpions, né, gente? Send Me Angel, essa música aí que foi a pedido aqui do Rafael do Bar Jardim. Vou lá, tá a fim de ouvir esse love metal, ouviu, curtiu aqui no Balança Cajuru. Sucesso internacional rolando aqui no Balança Cajuru. Calcinha preta, pouca roupa do ano de 2023. Samira do Vale Verde que mandou aí, né, para os meninos aí, né, lá do... da mobiliadora do Gerson, né? O Fabrício, também o Arthur, o Vinícius, Eduardo, o Luiz Fernando e toda a galera aí, aquele abraço, né? Rolou pra ele o Zé Vaqueiro. O Zé Vaqueiro entrou de gaiada aí, né, gente? O Zé Vaqueiro não ia ter tocado, não, mas rolou aí. Não tem problema, porque por aqui, quanto mais música, melhor, não é mesmo? Olha também Raul Seixas, Metamorfose Ambulante. Essa música foi pedida aí, né, gente? Do Tataco, né? Que tá ligadinho com a gente lá na gráfica, viu, Tataco? Abração pra você. Geralmente vem aqui na rádio, traz pra gente aqui, né, uns bloquinhos de anotação, porque aqui, gente, dá até calo no dedo de tanta gente, né, fazer as anotações aqui, os pedidos musicais, né? E aí, Tatá, que de vez em quando vem aqui, deixa pra gente um tantão assim, ó, de bloco aqui, pra gente fazer as anotações aqui dos pedidos musicais. Então, obrigado, viu, Tatá? Tudo de bom pra você aí, os meninos aí da gráfica e também de frente à gráfica tem a borracharia do Macarrão. Viu, Macarrão? Aquele abração pra você aí também, sempre sorridente, sempre de bem com a vida, sempre ligado na Cajuru FM. Aquele abração pra você aí também, viu? Gente, agora são 14 horas, 5 minutos. Quando eu voltar, viu, já volto atendendo Zé Luz, viu, Zé Luz? Já vou voltar atendendo seu pedido musical por aqui, viu? Também aí a Márcia de São José do Salgado ligadinho com a gente. Alô, Márcia, aquele abração e tudo de bom pra você. Já mandei ver seu recadinho aqui, viu? Das festividades em honra à nossa padroeira, viu? Depois que eu voltar do intervalo, já vou voltar falando aqui da festa de Nossa Senhora Aparecida aqui em Carmo do Cajuru. A programação completa e também aí a cavalgada do próximo, da próxima segunda-feira, que é feriado nacional, tá bom? Vamos intervalo? Já tá na hora, né? São 14 horas, 6 minutos, né? 2:06. Vamos intervalo rapidinho. Daqui a pouquinho eu tô de volta, hein?
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0: Muito bem, estamos de volta, são agora 14 horas 17 minutos, né? 2h17. Eu lembrei o som de Gustavo Lima, né, gente? Na balada, né? Hoje vai rolar o tchê-tchê-rerê, né? Bom também, né, gente? Curtindo aqui no Balança Cajuru. Agora são 14 horas 17 minutos. Amanhã, né, gente? Amanhã, sextou, né? Amanhã, no programa Balança Cajuru, programa especial amanhã, dedicado aí à nossa padroeira, dedicada à Nossa Senhora Aparecida. E também, né, gente, voltado aí às crianças, né, gente? Porque na segunda-feira, né, é feriado nacional, né? Dedicado à nossa padroeira, Nossa Senhora Aparecida, e também Dia das Crianças. E por isso a gente vai estar fazendo o programa Balança Cajuru aqui de amanhã, sexta-feira, somente com músicas aí de Nossa Senhora Aparecida e também com músicas aí de crianças, né? Músicas infantis. A gente vai estar tocando aqui no programa Balança Cajuru desta sexta-feira, portanto, amanhã, beleza? São 2 horas 18 minutos, eu falei que eu ia falar um pouquinho, vou falar só um pouquinho agora, né, gente, aqui da festa em honra à Nossa Senhora Aparecida. Então, vou falar pra você da cavalgada da nossa padroeira, né? Cavalgada de Nossa Senhora Aparecida, 15ª, né, gente? 15 anos já de cavalgada da nossa padroeira, 15 anos, né, da cavalgada de Nossa Senhora Aparecida que acontece aqui em Carmo do Cajuru. Uma tradição, né, gente, aí, né, louvando a nossa padroeira, né? Deixa eu falar pra você então da 15ª cavalgada em louvor à Nossa Senhora Aparecida aqui em Carmo do Cajuru, no dia 12 de outubro. Gente, às 14 horas, né, gente? Né, primeiro tem a concentração, né? Concentração dos cavaleiros lá de fora da prainha, de fora do portão da prainha, porque a prainha está em obras, né, gente? Então, os cavaleiros vão concentrar esse ano lá de fora, lá. Mas o prazo lá é muito pouco, então, tem nem problema, não. Então, os cavaleiros vão, né, a concentração dos cavaleiros de fora lá da prainha e a saída às 14 horas em ponto, né, com destino então aí à Praça Nossa Senhora Aparecida, passando aqui pelas principais ruas da cidade. Vou passar para você o trajeto aqui, viu, porque às 15 horas, né, haverá a consagração, bênção dos cavaleiros e a entrega do salbento lá na Praça Nossa Senhora Aparecida. Então temos somente uma hora para rodar aqui dentro da cidade. Haverá barraquinhas, né, gente, uma verdadeira aí procissão a cavalo, né? Então o trajeto aí da cavalgada nossa padroeira, para você que gosta, né, de ficar aí na rua, no horário aí, né, das 14 horas, né, então a gente vai estar passando para você aqui, que a gente vai estar passando em 10 ruas aqui da cidade, tá? Então pode estar passando, às vezes, aí, né, na sua porta. Quando você ouvir aquelas músicas aí dedicadas à nossa padroeira, já pode correr pra janela, já pode correr pra rua, que é a cavalgada da nossa padroeira, passando então aí, tá certo? Então o trajeto aí da cavalgada da padroeira aqui em Carmo do Cajuru vai estar saindo da prainha, então, às 14 horas em ponto, viu? Aí passando ali pela rua 10, né, lá nas proximidades lá da prainha ainda, né, na rua Vicente Dias Barbosa, né, pega a MG 345, né, que é essa que liga aqui de Junópolis a Cajuru, né, vindo pra cá ali na Lourenço Dias, né, depois aqui mais na área central, que é na rua Tiradentes, né, depois a Jeová Guimarães, ele pertinho da prefeitura, depois à esquerda pela José Demétrio Coelho, à direita pela Custódio Nogueira Gontijo, ali lá perto do Açougue do Léo, né, já é quase no bairro Nossa Senhora do Carmo, depois ali vira à direita na Avenida Zé Marra da Silva, com destino novamente ao centro, né, depois na Cônego João Parreira Vilaça, até a Praça Nossa Senhora Aparecida, a Praça do Cruzeiro, onde haverá então aí, né, a consagração à Nossa Senhora, também a bênção dos cavaleiros e a entrega do salbento. Em seguida, haverá barraquinhas, porque logo mais, né, haverá aí, né, gente, celebração, né, e também barraquinhas aí, coroação e muita coisa bacana, né, paróquia de Nossa Senhora do Carmo, comunidade Nossa Senhora Aparecida do bairro Adelino Mano. Uma festa muito bonita aí, em louvor, em honra a Nossa Senhora Aparecida, os 15 anos, né, da festa de Nossa Senhora Aparecida aqui em Carmo do Cajuru, convidando você, né, cavaleiros, amazonas de plantão, estar participando aí com a gente, né, louvando, né, a nossa mãezinha, louvando aí a nossa padroeira, louvando Nossa Senhora Aparecida.
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0: Aí depois Depois que eu voltar do intervalo, né, gente, vou passar pra você a parte litúrgica, né, da festa de Nossa Senhora Aparecida aqui em Carmo do Cajuru, porque a festa é muito grande. Então agora eu falei somente da cavalgada, né, mas eu vou falar pra você depois que eu voltar do intervalo sobre a festa de Nossa Senhora Aparecida aí, a parte litúrgica do evento aqui em Carmo do Cajuru, tá bom? São 14 horas e 22 minutos. Simbora ao som de Henrique e Juliano, Conheço o Meu Gado, ó, do ano de 2020, né? Essa música aí é para o José Luz. José Luz tá lá, né? Tá lá trabalhando, né? Com a sua máquina, o seu trator, né? Revirando a terra, né? E para o plantio, né? Abração pra você, viu, Zé Lúcio? Abração pra você, pra esposa da família, tudo de bom pra você aí e ótimo início de tarde de trabalho. Tem Henrique, tem Juliano, Conheço o Meu Gado, vai pra você do ano de 2020 aí, tá certo? Agora são 14 horas e 22 minutos.

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0: Eita, essa senhora, essas músicas de duplo sentido, hein, essa senhora. Ao som de Arriba, sai o peão e a coroa. Vamos aqui também, Henrique e Juliano, conheço o meu gado do ano de 2020 que atendemos aqui. O José Lúcio tá ligadinho com a gente, trabalhando e curtindo aí o Balanço Cajuru. Né, Zé Lúcio, que lembração, viu? Agora são 14 horas 28 minutos aqui no Balanço Cajuru. Vamos pro intervalo comercial rapidinho. Daqui a pouquinho eu tô de volta, vou trazendo mais música, vou trazendo mais informação pra você. Então não sai da sintonia, já já a gente tá de volta.
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3: Olha, estamos de volta, gente, são 14 horas e 40 minutos. Fred e Gustavo, a dama da noite do ano de 2015, passando aqui no Balança Cajuru, né, gente? Quase reta final do Balança, né? Mas eu falei que eu ia voltar falando aqui, né, da festa da padroeira, festa de Nossa Senhora Aparecida aqui em Carmo do Cajuru, né, gente? Então eu vou falar pra você, porque eu falei no bloco anterior aí sobre as festividades de Nossa Senhora Aparecida aqui em Carmo do Cajuru, eu falei... A cavalgada, que vai ter dia 12, né, gente? Dia 12, segunda-feira, feriado nacional. Agora eu vou passar pra você a parte litúrgica da festa em honra à Nossa Senhora Aparecida, viu? Aqui em Carmo do Cajuru, viu? Porque eu falei da festa da Nossa Senhora Aparecida lá em São José do Salgado. Agora eu vou falar das festividades aqui de Carmo do Cajuru, hein?
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3: Que o evento é muito grande, né, gente? Por isso que eu dividi em dois, né, gente? Eu falei no bloco anterior sobre a cavalgada, agora eu vou passar sobre a parte litúrgica. Então, a programação é a seguinte, né? Dia 8 é hoje, viu, gente? Hoje, dia 8 de outubro, hoje, quinta-feira, tem missa solene de abertura das festividades em honra à Nossa Senhora Aparecida, rainha e padroeira do Brasil e também da nossa comunidade. Nessa celebração, rezaremos aí por todos que irão servir e pelo bom êxito da festa, viu, gente? Hoje, lá na Praça do Cruzeiro. Então, às 18h30, tem a exposição do Santíssimo Sacramento e adoração eucarística. Às 18h45, tem bênção do Santíssimo Sacramento. Às 19h, tem celebração eucarística, presidido pelo Evangelista Padre Gustavo César dos Santos. Tem o Ministério de Música Santa Cecília. Haverá oferta de flores à Nossa Senhora Aparecida ao final da celebração. E após aí, haverá barraquinhas, certo? Amanhã, dia 9 de outubro, sexta-feira, primeiro dia do Tríduo, né? Com Maria, discípula perfeita da palavra, nos envia o Evangelho. Então, às 18h15, tem recitação do terço. Às 19h, tem celebração eucarística pelo padre Guilherme da Silveira Machado. Participação aí de vários festeiros. Tem encenação bíblica, né? E haverá oferta de flores à Nossa Senhora no final aí. Tem também as barraquinhas, né? No dia 10 de outubro, no próximo sábado, né? Esse é o segundo dia do Tríduo. Às 18h15, tem recitação do terço. Às 19h, tem celebração eucarística pelo padre Wellington. Depois tem a encenação bíblica, né? Haverá também aí o Ministério de Música Menino de Jesus, haverá também a oferta de flores à Nossa Senhora e também barraquinhas. No dia 11 de outubro, domingo, terceiro dia do Tríduo, né? Às 17h15 tem recitação do terço do grupo de oração, entre outros aqui, né? Não vou falar tudo aqui porque a programação é grande, né, gente? Às 18h tem celebração eucarística presidido pelo Evangelista Padre Emerson da Cunha, Emerson José da Cunha, encenação bíblica, haverá também aí oferta de flores à Nossa Senhora, ao final aí haverá também barraquinhas. No dia 12 de outubro, segunda-feira, às 7h30 da manhã, tem celebração eucarística presidida pelo Evangelista Padre Edilson Antônio Manuel. Participação dos festeiros do dia, as crianças, da catequese, coroinha, entre outros aqui, né, gente? Encenação também, haverá também aí oferta de flores à Nossa Senhora Aparecida no final da celebração e também haverá, né, gente, aí após a celebração, após a celebração eucarística, haverá também um café com Maria, lanche comunitário e recreação com as crianças no dia 12, na parte da manhã, lá na Praça Nossa Senhora Aparecida, né, gente? E ao meio-dia tem o ofício de Nossa Senhora. Às 14h tem concentração dos cavaleiros na prainha, né, seguindo aí pelas principais ruas da cidade, com destino à Praça Nossa Senhora Aparecida, onde haverá a consagração às 15h, a bênção dos cavaleiros e a entrega do salbento. Às 16h30 tem procissão com a imagem de Nossa Senhora Aparecida. Haverá também participação da Associação Musical Cajuruense, né? E percorrendo lá as ruas próximas ao Cruzeiro, à Praça Nossa Senhora Aparecida, né? Participação também dos festeiros e haverá também oferta de flores à Nossa Senhora Aparecida, né? No final da celebração e também haverá barraquinhas, né? E essa festa, né, gente, conta aí com o apoio da Rádio Cajuru FM Tríduo e festa em honra aí à Nossa Senhora Aparecida, hein? Bacana demais. A festa é muito grande, né, gente? Por isso que eu dividi em duas vezes, né? Falei no bloco anterior, falei sobre a cavalgada e agora a parte litúrgica da festa de Nossa Senhora Aparecida aqui em Carmo do Cajuru. Já são 14 horas e 44 minutos, a gente vai para o último bloco de apoios culturais e eu já volto trazendo o Amor e Saudade, né, gente? Já tá na hora, né? São 14 horas e 44
1: amor
3: minutos.
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0: De segunda a sexta-feira, de 13 às 15 horas, né? Estamos por aqui, né?
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0: Acabou acabando aí mais uma edição do programa Balança Cajuru. Agora a gente vai com a saideira do ano de 1972, matando saudade hoje, que é o som de Michael Jackson, viu?
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0: Acabou, né? Acabou acabando, né? Luiz Sobrinho já chegou por aqui, né? Luiz Sobrinho já chegou por aqui pra comandar por aqui o balaio de gato, né? Mas antes aqui a gente vai curtir, né, o amor e saudade de hoje. Hoje é o ano de 1972, né? Foi tema do filme Hormônio, né, gente? Que esse filme, né, foi a continuação aí do filme de terror Willard. Foi lançado em 1972, juntamente com essa música aí, né, de Michael Jackson, ainda quando, né, fazia parte aí do grupo Jackson 5, né, do ano de 1972, né, gente? Essa música alcançou, então, aí, primeiro lugar aí na Billboard Hot 100, sendo aí o primeiro single, né, do número do Michael Jackson como artista solo aí nos Estados Unidos, né, gente? E alcançou, então, grande sucesso, principalmente porque fez trilha, né, sonora desse filme. É um dos primeiros grandes sucessos, né, essa canção Bean é um dos primeiros grandes sucessos da carreira solo, né, de Michael Jackson, de 1972, pela gravadora Motown. Ah, bacana demais. Foi composta, então, aí com o tema do filme Hormônio, né? Uma continuação do filme de terror Willard, sobre um rato inteligente, né? É a saideira de hoje, o amor e saudade, que você vai curtir, que o Luiz Sobrinho já está chegando por aqui para comandar por aqui o balaio de gato. E eu tô indo nessa. Amanhã a gente vem por aqui para apresentar o programa Balança Cajuru. Amanhã, programa especial e voltado à nossa padroeira e também às nossas crianças, né, gente? Amanhã é um programa especial somente com músicas de Nossa Senhora Aparecida e também uma parte aqui com músicas infantis dedicadas aí às nossas crianças, porque segunda-feira é feriado nacional, não é mesmo? Muita gente vai emendar, né, gente? Feriadão nacional, né? Bom também. Então vambora, já são 14 horas e 51 minutos. Boa tarde, gente. Amanhã encontro marcado por aqui, viu? Tchau, tchau, pessoal.
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6: 3 horas.
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0: graças a Deus.
1: Vamos nós, hein? Vamos nós. Vamos. Savá, meu filho, savá. Diz, diz.
0: Tudo está no seu lugar. Olha.
1: Vou deixar a rapaziada dizendo o gogó. Pode dizer.

Muito bem, agora são 3 horas e 3 minutos, são 3:03, boa tarde para você, os amigos e a família, onde você estiver, aquele abraço, viu? Um abraço para você, uma tarde maravilhosa, cheia de bênçãos. Como é que foi o seu dia de trabalho? Hã? Já agradeceu a Deus? Já deu graças a Deus pelo seu dia de trabalho? Pela equipe de trabalho, pelo patrão, né? Pelo seu próprio trabalho, pelo seu salário? Já agradeceu a Deus pelo seu alimento do dia a dia? Já agradeceu a Deus? Já agradeceu a Deus por acordar de manhãzinha e ver o claro do amanhecer com esses olhos maravilhosos que Ele te deu? Já agradeceu a Deus pela vista, pela saúde? Hã? Já? E você já louvou a Deus também pelos problemas altos e baixos? Altos e baixos que tem na vida da gente, não? Pois é. Então é muito bom poder agradecer a Deus, é maravilhoso. Tá certo então, para todo mundo de todos os bairros, cidades vizinhas, comunidades rurais, aquela tarde maravilhosa e as canções que a Fé escreveu já no ar para você.

0: Belíssimas canções que a fé escreveu para você. Agora é o seguinte, está chegando aí o dia de Nossa Senhora Aparecida, o dia da padroeira do Brasil. A Nossa Senhora Aparecida, padroeira do Brasil. Gente, a festa de Nossa Senhora Aparecida e o dia das crianças. A maior autoridade do mundo, as crianças. Que maravilha, que coisa linda, né? A gente vê as crianças tudo brincando, feliz, cantando, crescendo bonita, né? Crescendo maravilhosamente bem, educada, saudável. Que coisa bonita, um sorriso de criança. E o Dia das Crianças vai dar justo no dia da nossa mamãe, da padroeira do Brasil, Nossa Senhora Aparecida. Agora deixa eu te falar uma coisa, viu? Está acontecendo a festa de Nossa Senhora do Rosário. Hoje tem comemoração religiosa na festa de Nossa Senhora do Rosário. Então todo mundo está convidado, o reinado já está começando. Hoje é 8/10/2026 e o pessoal aí curtindo e conferindo a festa de Nossa Senhora do Rosário, próxima da festa de Nossa Senhora Aparecida, né? Hoje tem missa na Praça do Cruzeiro? Sim, missa na Praça do Cruzeiro, a missa de Nossa Senhora Aparecida. Beleza? Então tá, eu vou para um pequeno bloco de apoios culturais e já na sequência eu estarei de volta, você me aguarda, tá? Um pulão, só lá um pela, outro cá, não saia daí.
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3: Pois é, então tá dado aí o recado mesmo, gente. Tá todo mundo ligado com a gente. Uma ótima tarde aqui, sabe pra quem? Um abraço. Opa, boa tarde, José Sargento. Opa, tô ligado aí, viu? Manda um alô pra Carol aqui na Wagnelli Imóveis. Wagnelli, ligadinha no seu programa. Alô, Carol, um abração pra você, os amigos, a família também, toda a família Wagnelli, todo o pessoal aí ligado com a gente. Valeu, hein? É bom que continua todo mundo ligado.
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3: Vamos tomar um chazinho da tarde com o pessoal da Wagnelli, também a família do Zezé Sargento. Quando eu falo família, pode ser em casa, pode ser no trabalho também, viu? Vamos tomar um cafezinho juntos aí, ó. Muito bem. Amanhã, como é que, amanhã vai ser sexta-feira? Será que é, André? O André Muchaca da André Lanternagem, opa, André AM Lanternagem, um abração para todo o pessoal lá que tá ligado com a gente, né, André? Faz isso, ó.
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3: E amanhã, que é sexta-feira ainda, mas tá beleza, tá valendo. André, fala com nós, amigo, boa tarde para você, tudo de bom, vamos lá, vamos lá, oi.
6: Seis. E o pessoal aí, curtindo e conferindo.
7: Luiz Sobrinho, curtindo. Luiz Sobrinho, balai de gato. Ô Luiz, quintou aí, bebê. É. Ah, vamos curtir que a música boa então? Põe pra nós aí. É, vou te mandar a música aí. Eu tô lembrado o nome aqui não, mas é um rap. Manda. Das antigas. Todo mundo vai curtir, bebê.
3: Manda
7: nós.
3: Ui, qual que é?
7: Rap Solitário. MC Marcinho.
3: Aí,
7: essa é boa, viu? Todo mundo vai curtir aí, ó. Você vai ver.
3: Você não pediu, não. Você mandou, rapaz. Tá aqui já na ponta da agulha pra você, extensivo aí a todos os ouvintes que estão ligados com a gente. Pode mandar, viu, gente? Pode mandar a sua mensagem de áudio aqui para o 99926-2280. 99926-2280. Ou para o meu WhatsApp também. Você pode ficar à vontade. Quem já tem o meu telefone pode mandar aí no meu WhatsApp. André, você pediu não, você mandou, tá aí, ó.

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1: Muito bem, teve aí pra você, Zélia Duncan, Catedral, meu Deus do céu. Que opa, microfonia não vai valer não, pode parar de microfonia que nós não estamos querendo. Zélia Duncan cantou pra você, Catedral, lá em cima é o MC. Oh, que isso, que legal, hein, André. Esta canção é bonita mesmo, viu? É o rap, me quer? O MC que cantou lá. É o rap mais bacana que eu já vi, viu, André? Gente, pessoal fica preocupado pensando assim, eu posso mandar mais uma música, pedir mais de uma música? Pode. Eu posso mandar mais um... Posso mandar mais um áudio para você? Pode. Eu posso pedir quantas canções eu quiser. O quanto você quiser pedir. Você pode mandar mensagem também pelo 9926-2280. Rap. Como é que é mesmo? Mas que bacana a música do que o André pediu. Muito bonita, viu, André? Mas tá bem. Agora eu quero te falar o seguinte. Mas que isso, gente? Impressionante uma coisa dessa, viu? Ó, deixa eu trazer uma canção. Ó, vai chegar aqui pra você o Chitãozinho e Chororó cantando Sinônimos. É, isso mesmo. Será que eu estou enganado? Não, é Sinônimos. Só que tem um detalhe, eu tenho um problema com música ao vivo. Eu tenho um problema com música ao vivo, que eu fico triste quando eu passo uma canção que ela é ao vivo. Isso deixa qualquer pessoa de cabeça fraca. E quando você vai ver a canção, às vezes, acústica, ela é mais bonita. Mas só que agora não vai ter como, porque eu preciso voltar para o bloco de apoio cultural, que já está na hora, né? Mais uma chamada? Tem? Deixa eu ver se tem mais uma chamada aqui. Tem, 15h35. Está me chamando aqui o bloco de apoio cultural e eu volto já já. Que isso, gente? Mas eu, hein, Rosa? Hoje tá... Que isso? O que está acontecendo aqui, hein? Tem um negócio aqui que não está funcionando aqui, ó, achei. Ana Carolina? Eu não pedi Ana Carolina agora. Você está ficando doido, rapaz? Pode parar com isso aí. Pedindo Ana Carolina, não. Você está ficando é doido. Não, pode tirar isso daí. Sonoplasta mais louco, velho. 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Então vamos lá. Tomei perdidinho aqui hoje. O que será que está acontecendo? Mas enquanto isso, vamos mandar um alô. Alô, Carol. A Carol lá da Vagnelli Móveis ligada com a gente. Um abração para você, viu? Os amigos, a família também, todo o pessoal aí da Vagnelli Móveis. E o rap da tarde? Com o André. O André, pode mandar uma seleção que você tem bom gosto, viu, filho? Pode mandar mesmo. Você tem um excelente gosto. Tô até precisando de pessoas assim. Não vou encher menos linguiça, eu volto agora, peraí.
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6: Agora para você são 3 horas e 43 minutos, 3h43. Que legal, hein? Agora eu vou tocar uma canção linda pra você lá do fundo do baú, vamos ver?

Guilherme Arantes cantou pra você bonito e cheia de charme, mas lá em cima, Chitãozinho e Chororó, é assim que te amo, canção bonita de 1992, nossa, mas quanto tempo tem isso, gente? Pois é, então tá aí, gente, o negócio aqui é o seguinte, tem muita gente procurando documentos, tá? Documentos perdidos né? Então, lá no quartel da Polícia Militar, lá em cima, lá tem vários documentos, mas são muito, muito mesmo. O seu tenente falou comigo que lá tem muito documento, que as pessoas podem perder um documento, dar uma passadinha lá, que lá tem muito documento, o seu pode estar lá no meio, viu? O que comemora hoje mesmo? Hoje comemora o dia de quê? Vamos lá ver. Hoje é nesse 8 de outubro. Ah, gente do céu. Mas é outra coisa diferente que eu pedi. O destaque astronômico principal não é um cometa visível a olho nu, viu? Mas sim a chuva de meteoros dracônidas que atinge o seu pico entre noite de 8 e madrugada de 9 de outubro. Então é essa noite, tem um fenômeno para nós curtir. Não é visto a olho nu, não. Você tem luneta? Tem? Tem lupa? Pois é. Então, é o seguinte. O cometa. Ah, vamos ver aqui direitinho, passar para você. Não há nenhum cometa de grande destaque visível a olho nu no Brasil nesta data do dia 8 de outubro. Ainda bem. Se você quiser ver, no horário de 8 até das 9 até as 2 da manhã. Então você tem que arrumar uma lupinha, né? Uma lunetazinha para poder ver o que é que pega. Não é? Então eu quero ver o que é que comemora hoje. Hoje é dia de quem? Hoje comemora o quê? Eu preciso saber. Hoje tem missa lá no Cruzeiro, na Praça Nossa Senhora Aparecida. Né? Então tá. Quero mandar uma boa tarde especial para o

0: pessoal lá do supermercado do Léo, supermercado Cajuru, a dona Lute e o Léo, e todo o pessoal lá, os colaboradores, tá certo? Hoje é dia do nordestino, que legal. Vou mandar um forró nordestino. Tem nordestino aqui? Ai, gente. Lamento de um nordestino é bonito, mas vou tocar ela agora não. Mas hoje é dia do nordestino. Legal. Gostei dessa. Dia 8 de outubro comemora-se o dia do nordestino. Tem forró nordestino aqui? Tem não? Então tá, pode deixar assim mesmo. Vamos tocar essa daqui para você chegando, Edson e Hudson e Zeca Pagodinho. A Deus agradeço. São 3 horas e 55 minutos. Daqui a pouco tá chegando o Arley Chanês.
1: 3h55.
0: Ô, José Sargento, você fala que tá me ouvindo aí, meu filho. Você fala, tô te ouvindo por cá, hein? Beleza, um abração para você, a esposa Eva, o filho Arthur e Augusto. Mas você não pede a música, não fala qual música você gosta, rapaz. Faz igual o André. Viu o André, aquela barulhada que ela apronta no rádio aqui? O cara é alegria total, né, André? Sextou bebê, quintou bebê. E você fala que é segundou bebê, André? Só quintou e sextou, né? Segundou não tem jeito? Ou tem também? Conta pra nós. Ei, gente, mas tá bom. Vamos lá? Olha a hora.
1: 3h56. 3h56.
0: De novo?

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8: 4 e 7. Mas, gente, notícia de momento, uma operação da Polícia Civil do Paraná resultou na prisão de 15 pessoas no Ceará nesta quinta-feira, suspeitos de integrar uma quadrilha especializada no golpe do falso advogado. O grupo criminoso foi alvo da ação após lesar uma idosa paranaense em 2 milhões durante a ofensiva, que contou com o cumprimento de 15 mandatos de prisão temporária e 17 de busca e apreensão nas cidades de Fortaleza, Maracanaú e Eusébio. A justiça também autorizou o bloqueio de mais de 2 milhões das contas bancárias dos investigados. A gente fala muito sobre este negócio de golpe, que tem que tomar muito cuidado, viu? Muito cuidado, porque a investigação revelou que os suspeitos monitoravam processos judiciais para coletar dados precisos dos envolvidos. Com essas informações, eles faziam contato com as vítimas por meio de aplicativos de mensagem, viu? Utilizando nomes e logomarcas de escritórios de advocacia reais para conferir credibilidade à fraude. Os criminosos informavam que a vítima havia ganhado a causa na justiça. Veja só, falou que a vítima tinha ganhado a causa na justiça, mas exigia o pagamento de falsas taxas judiciais e alvarás para que o montante fosse liberado. Acreditando estar conversando com seus representantes legais, a idosa do Paraná realizou diversas transferências que, somadas, ultrapassaram o próprio valor que ela teria feito ou que ela teria direito de receber no processo. Impressionante, né? E de acordo com o delegado, o Emanuel David, responsável pelo caso, a quadrilha operava um esquema complexo de lavagem de dinheiro por ocultar o patrimônio ilícito. Assim que a vítima realizava os depósitos, os valores eram imediatamente pulverizados por meio de transferências no Via Pix. A polícia identificou que o dinheiro passava por 11 contas de beneficiários primários e, na sequência, era retribuído para 4 beneficiários secundários em uma manobra elaborada especificamente para dificultar o rastreio. Impressionante, né? Para dificultar o rastreio por parte das autoridades. É isso mesmo. E as autoridades policiais destacaram que o alcance da organização criminosa vai muito além do caso registrado no Paraná. Estima-se que centenas de pessoas em todo o Brasil tenham sido lesadas pelo mesmo grupo. O delegado responsável pela investigação classificou a quadrilha como uma verdadeira fábrica de golpes. Os suspeitos não se limitavam à fraude do falso advogado, atuando também em esquema de falsos leilões e outros crimes de estelionato no ambiente. Impressionante, né? Faz de tudo, usa de tudo e cuidado, viu? Quando você receber aí alguma mensagem por WhatsApp, aplicativo, Vai estar liberado para você uma grana, que você vai te beneficiar demais, tem uma grana liberada para você, você ganhou tanto, você precisa... Olha, não caia em mensagens de golpista, está solto por aí, igualzinho areia no asfalto. Tem mais golpista do que areia no asfalto. Então, o que acontece? A gente precisa ficar bem esperto, bem atento a essas situações. Porque, infelizmente, estamos vivendo um mundo de golpista, de golpe, tudo que é malandragem está rolando por aí, né? Ligações. Mas eu não atendo ligações que eu não conheço. Olha, tudo bem. Você até pode não atender ligações que você não conhece, quando é lá de longe, lá da China, made in China, aqueles negócios para lá, mas tudo bem. Você tem direito de ter medo, claro. Mas por aqui na nossa região 037, você faz o seguinte. Tem uma ligação que chama chamada muda. Aquela chamada muda, você não pode atender, não. Fica mudo de cá também, viu? Pode, você pode ir lá atender, liga seu telefone e fica de cá esperando. Vê o que o cidadão de lá vai falar com você e tudo bem. Agora, você não fala, alô, alô, alô, oi, oi, quem tá aí? Alô, aí não faz isso não, gente, é golpe na certa. Quando você quiser atender uma chamada, porque às vezes tem alguém da sua família precisando de um socorro de imediato e está num lugar diferente, pega um telefone emprestado para ligar para você para pedir algum socorro. Tudo bem, é normal que aconteça. Então, para você não passar batido de não atender que seja alguém da família, você pega o telefone, coloca ele no ouvido e fica mudo de cá, caladinho. A hora que a pessoa falar, oi fulano, oi, eu queria falar com fulano, tá? Não, não conheço. Pronto. Né? Porque às vezes na nossa região alguém pede um telefone emprestado para fazer alguma coisa. Mas cuidado com esses golpes, você viu? 2 milhões, gente, é muito dinheiro. Vixe Maria. Olha a hora certa, são 4 horas e 3 minutos, notícias de momento para você a qualquer instante.
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2: 4:17. 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
6: 4:24.
7: Gente, são 4:24. Deixa eu ir embora, porque o Alexandre está chegando por aqui já já. Alô, meu amigo Geraldo Avelar, motorista do Uber. Alô, Geraldo Avelar, você conhece o Ovo? É o Uber. Um abraço para você, esposa, titina, os filhos, amigos também, tá aí ligado com a gente. Beleza? Beleza, então. Tibio Motos lá em cima, esperando vocês lá para molar as suas ferramentas, né, Tibio? Um abração para você, a família, os amigos também. O Donizete Chaveiros aqui no centro, ligado com a gente. Donizete, um abração para você, uma ótima tarde. Beleza? Bom trabalho para você, viu, Donizete, que tá aí ligado com a gente. E mais quem tá mais? Aham, é o Antônio Gavião. Vou até falar com o Arley para mandar alô pro Antônio Gavião e a dona Cida no Tupi, porque o Glauber e a esposa Raquel estão sempre ligados com a gente, não é isso? Um abração para todos vocês. Agora é hora de ir embora, o Arley tá chegando. Vamos puxar o carro. Fique todo mundo com Deus e até amanhã, se assim o mesmo permitir. Deus que abençoe você. Tenha um ótimo final de tarde, viu? Final de dia, né? O Arley já está prontificando, tá? Para entrar no ar com vocês daqui a pouco. Arley Chanês.

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0: 16h33, cheguei aqui na Rádio Cajuru FM com o programa Warley Chanês.
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0: E a partir de agora até as 18, você e eu, nessa companhia gostosa até as 18 horas, viu? O programa Warley Chanês, muita música boa, muita moda bacana e, claro, a sua participação através do WhatsApp Cajuru.
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0: Telefone novo, viu, gente? É 99926-2280. Vamos repetir? 99926-2280. Tem que repetir. 99926-2280. Anota esse telefone, guarda na sua agenda aí e manda o seu pedido. Faça sua participação aqui no nosso programa, o programa Warley Chanês. É você aí de casa, do seu trabalho, do carro, do comércio, onde você estiver. Ligado aqui na Rádio Cajuru FM 98,7. Participe, brinque com a gente, porque aqui notícia vira informação, música vira companhia, a sua opinião também tem espaço aqui no programa Warley Chanês. Então, bora aumentar o volume do rádio, prepare esse café, ajeita o fone e vem comigo, porque a partir de agora, até as 18 horas, a tarde vai ficar mais animada.
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0: É o programa Warley Chanês que tá no ar e pode participar, porque a rádio é nossa, a conversa é nossa. E você faz parte deste programa. Hoje, nesse 8 de outubro de 2026, 8 de outubro, onde se comemora o Dia do Nordestino, né? Uma homenagem à rica cultura, né, dos nossos irmãos nordestinos, as tradições, as diversidades dos 9 estados da região Nordeste, né? Além de celebrar essa data de nascimento do poeta também, compositor Catulo da Paixão Cearense, exatamente por esse motivo, ou é um dos motivos para que hoje, dia 8 de outubro, seja comemorado o Dia do Nordestino. E também hoje é o Dia Nacional de Doação de Cordão Umbilical, né? A data é voltada para essa conscientização sobre a importância e o armazenamento do sangue do cordão umbilical. E em outubro, como a gente já deixou bem claro no dia 1º, né? É dia do Outubro Rosa, o dia integra as campanhas contínuas de conscientização aí do combate ao câncer de mama, né? Então tá aí, essas são as datas comemorativas, aliás, nesse dia 8 de outubro, são as datas em que nós comemoramos. Dia do Nordestino, Dia Nacional da Doação de Cordão Umbilical e o Outubro Rosa é comemorado durante todo o mês. 18h36, agradecendo o carinho da sua audiência e já começando com música boa. E daqui a pouco eu começo a ler as mensagens, parece que tem chegado algumas. Aí eu vou mandar aquele recado. Espero que você tenha pedido sua música. Fala de onde você está ouvindo a gente também, pra gente mandar aquele abraço, aquele alô pra turma que tá aí curtindo moda boa, música nova, música velha, música antiga, música atual aqui no programa Warley Chanês. Você é quem faz a programação. Vamos começar com o Zé Neto e Cristiane e a Ana Castela. Foi intenso.

Tá aí então, Zé Neto e Cristiano com a Ana Castela. É, foi intenso. E mandar um grande abraço lá pro bairro Nossa Senhora do Carmo. Já começou a participação. Eu falei, devagarzinho, a gente vai entrosando com a turma vai conhecendo a gente vai conhecendo também a nossa audiência. Mandar um grande abraço, obrigado mesmo, viu? Helena, lá no Nossa Senhora do Carmo. A Helena ligou aqui nos 98,7 da Rádio Cajuru FM, participando pela primeira vez do programa O Arley Chanês, né, Helena? Obrigado mesmo. Ela falou no telefone, você é novato, né? É a primeira vez que conversa comigo. Foi a primeira de muitas, viu, Helena? A primeira de muitas. Forte abraço pra Helena, e essa é pra você, Helena, aí. Abraço pra todo o bairro Nossa Senhora do Carmo. Faça igual a Helena. Liga aqui na rádio. Manda sua mensagem pelo WhatsApp. WhatsApp, eu vou repetir para você, para não ter dúvida, fica até mais fácil para a gente se entrosar aqui pelo WhatsApp da Rádio Cajuru FM, 99926-2280. Aí você faz o pedido, igual a Helena, que vai ouvir agora o Zezé de Camargo e Luciano, Saudade Bandida. Ah, música boa.

0: Tá aí a música da Helena, então, Saudade Bandida, aqui no programa Warley Chanês. Manda sua mensagem também, faça o seu pedido aqui no 999-26-2289, 999-26-2280, é o programa Warley Chanês. Aqui você vai fazer a programação e a gente vai nesse bate-papo até às 18 horas. Falando em bate-papo, eu peguei uma notícia hoje, pela manhã, e fiquei impressionado, viu? A Mega da Virada de 2026 vai ter um prêmio bilionário. É bilionário no próprio sentido mesmo da palavra, viu? Pela segunda vez na história. E também mudou, viu, a data do sorteio. Então deixou de ser da virada, né? Vai ser no dia 1º de janeiro o sorteio. Então deixou de ser aquela Mega da Virada que você fica o Réveillon esperando o sorteio. Mega da Virada vai ter as vendas a partir de novembro. E o calendário do sorteio vai sofrer essa mudança, né? Do dia 31 para o dia 1º. E o prêmio principal, né, está estimado aí de inicial, né? De chute inicial da Caixa Econômica, de uma estimativa, melhor dizendo, inicial da Caixa Econômica, de 1 bilhão de reais. Você tá doido, meu filho? 1 bilhão de reais. A Mega da Virada será sorteada, então, como eu disse, no dia 1º de janeiro, às 10 horas da manhã, né? Então tá aí, ó, o prêmio inicial vai ser de 1 bilhão, então com certeza esse prêmio vai sofrer uma alteração pra cima, né? Sempre é. O ano passado, a estimativa era de 800 e alguma coisa, de milhões de reais, e passou de 1 bilhão. Se a estimativa já começa com 1 bilhão, meu filho, pode esperar aí pelo menos 1 bilhão e meio. E manda aqui a mensagem, no 999-26-2280, o que você ia fazer com 1 bilhão de reais? Se logo caiu em tentação. Dá pra pagar umas continhas, não dá? Pagar o armazém, dá pra pagar o mercado, as contas de luz tá atrasado. 1 bilhão de reais. Então anda aqui, 999-26-2280. O que você vai fazer com 1 bilhão de reais? Porque eu tenho certeza que esse prêmio mais uma vez vai sair aqui pra Cajuru. Quem sabe? Vou fazer minha fé aqui. São 16 horas com 47 minutos. Eu tô com esse 18 na cabeça. Ontem falei a hora errada e hoje de novo. Lá ia entrando nessa mesma barca furada. 16h48 aqui na Rádio Cajuru FM, em toda a Carmo do Cajuru. 98,7 é o programa Warley Chanês. E você também que nos acompanha aí nas cidades circunvizinhas e até em lugares distantes, através do radiosnet.com. Liga para aquele seu parente, aquele conhecido, aquele amigo seu de Carmo do Cajuru que está morando longe. Manda baixar o radiosnet.com. 98,7 é a maneira mais tranquila, mais suave e de graça dele se manter próximo aqui da nossa Carmo do Cajuru, né? Ouvindo gente da gente, escutando essa nossa conversa fiada aqui na Rádio Cajuru FM. Vamos tocar mais música? Danilo e Davi, apaga, apaga, apaga.
1: Eu acho que você tem que mandar aquela mensagem. Mas manda o que tá no seu coração. Porque se fosse eu falaria mais ou menos assim.
2: Ei, boa noite. Antes de te bloquear, eu só vim te dizer que a partir de hoje pode tocar o terror, fazer o que quiser fazer. 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
1: Não, apaga, apaga, apaga.

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1: Aqui toca mais músicas. Programa Warley Chanês, aqui na Rádio Cajuru FM. E participa aqui com a gente, viu? Mandar um grande abraço, como é de praxe, para todas as nossas comunidades rurais, né, aqui de Carmo do Cajuru. Um abraço para Angicos, um abraço também para Santo Antônio da Serra, Marimbondos, Ribeiros, um abraço lá para o Paredão, pessoal da Barragem, também ligados aqui no programa, o Alexandre, seu Jesus, Dona Aparecida, são os pais da Cátia e também da Cassinha e do Jezinho. Pessoal da família Viracopos, sempre ligados na Rádio Cajuru FM, obrigado de verdade pelo carinho de sempre, obrigado pelo carinho com a Rádio Cajuru 98,7, agora com o programa Warley Chanês todos os dias, viu? De segunda a sexta, das 16h30 às 19h, aqui na rádio que é nossa, a Rádio Cajuru FM, que toca muito mais música e tem também muito mais informação, muito mais variedades para você, com certeza, o dia inteiro. Uma programação diversificada, vários locutores, programação completa e própria da Rádio Cajuru FM. É cajuruense falando com cajuruense.
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1: E ainda aberto a sua participação aqui no 999-26-2280. Fala comigo! Mandar um abraço também para o Zezé Sargento, sempre ligado aqui na programação da Rádio Cajuru. Abraço, Zezé. A Eva, o Arthur, o Augusto.
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1: Toda a família Sargento ligada aqui no programa Warley Chanês. Vamos trazer Diego e Vitor Hugo com a participação do João Neto. João Neto e Frederico, né? E a música é Eu Nunca. 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

0: programa O Alexanês aqui na Rádio Cajuru FM 98,7. Vamos para apoio cultural. Daqui a pouco a gente volta com mais música. Toca algumas antigas também, que eu sei que a turma gosta. 17 horas com mais 3 minutos. É o programa O Alexanês.
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Falar um pouquinho de esporte hoje, lembrando que daqui a pouco tem o Pedro Bet, a partir das 18 horas, trazendo aí a vitória do Cruzeiro ontem para cima do São Paulo. Poderia até ter sido demais, né? Mas venceu 2-0 e o Pedro vai trazer esses detalhes. E hoje tem o Galo em campo, né? Vai enfrentar o Atlético Paranaense lá na Arena da Baixada. É a 29ª rodada do Campeonato Brasileiro, 8 horas da noite. O Galo que tem 43 pontos, está numa boa colocação, na 7ª colocação, vivo em duas Copas. E o Pedro Bet vai trazer tudo do Atlético e da vitória do Cruzeiro ontem no programa dele, que é o Mundo da Bola, aqui na Rádio Cajuru FM, a partir das 18 horas, viu? Logo depois da Hora de Anjos. Eu falei que ia trazer música antiga, música boa. Eu falei ontem que tem diferença de música velha e música antiga. Essa aqui é antiga, aquela que envelheceu bonito. Também quem canta, simplesmente as duas melhores duplas da música sertaneja brasileira, né? Chitãozinho e Chororó, junto com Milionário e Zé Rico. É mistura boa? 60 dias apaixonado.

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2: Tudo pronto, rapaziada? Então vamos pegar a estrada.
3: Ai, meu Deus, recebi uma mensagem aqui. Não tem jeito de identificar o cidadão, não. Proteger. Perguntei no início do programa o que, que você faria se ganhasse a mega da virada. R$1 bilhão. É B de bola, viu? R$1 bilhão. O camarada me falou aqui que ia comprar a empresa que ele tá trabalhando. É uma empresa grande aqui em Cajuru, hein?
2: Chegando o rei,
3: só pra mandar o encarregado embora.
2: Aqui com a gente, ninguém vai ficar parado nesse suingão gostoso, tenta pé de serra retada.
3: Vou falar seu nome, não, meu irmão. Esperar você ganhar primeiro. Então, essa aqui vai pra você aí, ó, que trabalha nessa empresa e quer mandar seu chefe embora.

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1: Tá aí, ó. Com dinheiro é mole, né? Aí é fácil, meu filho. Com dinheiro é mole, você consegue até comprar a empresa e mandar o chefe embora.

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11: 5:20.
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13: É o programa Varley Chanês aqui na Rádio Cajuru. Mandar um grande abraço lá pro Empanturrado, pro meu amigo Zé Leno, gente fina da melhor qualidade, sempre acompanhando a Rádio Cajuru, ligado, agarrado lá no, na labuta do dia a dia, lá em Monte Santo, no Empanturrado. Grande abraço, Zé Leno, obrigado pela audiência. Depois dessa sequência de comercial, vamos tocar uma sequência de música. Vamos começar então com Felipe Falcão, Folha de Urtiga.

0: primeiro lugar absoluta.
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2: Aí, Rádio Cajuru FM, tributo a um caminhoneiro com Mato Grosso e Matias. E antes, você ouviu aqui da dupla Felipe Falcão, Folha de Urtiga. Aliás, essa dupla Felipe Falcão agora tá com um novo Falcão, né? Esse novo, mas nem tanto. Mas trocou o Falcão, não é mais o finado Antônio Rosa Ribeiro. A dupla continua boa, mas igual o Falcão antigo, o primeiro. É inigualável aquela voz, né? Inconfundível. Mas vou até preparar uma aqui, antiga do Felipe Falcão, para depois dos nossos apoios culturais. Eu sou fã do Felipe Falcão, viu? Gosto muito.
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2: Essa Folha de Urtiga eu não conhecia,
3: não. Ele não conseguia lembrar.
2: Pediu, eu encontrei.
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2: Então vamos para os apoios culturais. E daqui a pouco eu vou trazer uma do Felipe Falcão. Eu vou trazer, eu vou oferecer para mim mesmo. Deu saudade de ouvir um Felipe Falcão. Mas a primeira dupla, antiga. Vamos lá então. Apoios culturais aqui no programa. O Arley Chanês, agora 17h29. E o telefone continua aberto, viu? Só você mandar aí o seu pedido musical, aquela moda boa que você quer ouvir. E pedir, toca aquela, por favor. 99926-2280. É o WhatsApp Cajuru FM 98,7. Daqui a pouco eu volto.
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0: 17h32, abaixando o botão errado aqui, 17h32, é o programa Warley Chanês. Mandar um grande abraço para São José de Salgados, para Márcia, para a família toda. Ela que pediu aqui para tocar uma do Jimmy Geno. Então a gente vai deixar na sequência aqui. Depois do Felipe Falcão, a próxima vai ser uma do Jimmy Geno. Para Márcia, para o Geraldo e pro Gabriel, lá em São José do Salgado. Vou escolher uma bem bacana do Gino e Gino aqui, viu? Agora, Felipe Falcão, aí com Falcão original, né? Aquele que era o bom, bom de verdade. Infelizmente, acabou, né, partindo para um outro plano. Deus chamou e ele foi. Então tá aí, Felipe Falcão passando aqui na Caju FM, programa Warley Chanês, que vai até às 18 horas, só com moda boa.
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Aí passou por aqui o Gino e Geno. Foi pra Márcia. Tô ficando com ela. Foi lá pra São José dos Salgados, pra todo mundo ligado aqui no programa Wagner Chanês. 17h39, vamos até às 18 horas.

0: Falando de música boa, vamos de Ana Castela. Ana Castela e Léo e Rafael. As meninas da pecuária.
1: 5h39.

0: Opa!
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0: 17h49 é o programa Warley Chanet. Estava apanhando aqui desses botões aqui. Quem vergonha de falar, não. Tomando uma surra, meu filho. Mandar um abraço pro meu amigo Luiz Sobrinho, nosso companheiro de trabalho, menino bom. Me auxiliou aqui numa dificuldade. Valeu demais, viu, Luiz? Gente fina e da melhor qualidade. Mandar um grande abraço lá para Estiva, pessoal ligado aqui na programação da Rádio Cajuru FM, acompanhando o programa Warley Chanet, fazendo pedidos e a gente, na medida do possível, atendendo os pedidos, né, as solicitações musicais da turma. Grande abraço então para Estiva ligada, todo mundo ouvindo o programa O Warley Chanet aqui na Rádio Cajuru FM. Nós vamos agora de mais música boa, uma moda das mais antigas para a turma lá da Estiva, que pediu moda véia, moda antiga. O pessoal lá gosta, né, de música que fez história. Dizem eles que qualquer uma serve, sendo música antiga. Então, vou tocar uma dupla que eu gosto demais: Alan e Aladim, Dói Cotovelo. Dizem eles que qualquer uma serve, sendo música antiga. Então, vou tocar uma dupla que eu gosto demais: Alan e Aladim, Dói Cotovelo.

0: Tá aí, estamos passando aqui o Alan e Aladim. É, música antiga e música boa, né? Alan e Aladim, Dói Cotovelo, passando aqui na programação da Rádio Cajuru FM. E agora, Felipe Rodrigo. Gosta de rua.
1: Então você gosta de
0: 17h53.

0: Olha, 17h56, agradecer de verdade o carinho da sua audiência, viu? A preferência da sua sintonia e prometendo amanhã voltar com o programa O Arlexanês a partir das 16h30 até as 18h. Eu vou deixar agora você com a música de despedida e logo em seguida a Hora de Ângelus, tá bom? Forte abraço, fiquem todos com Deus e amanhã, se Deus quiser, estaremos de volta. Eu aqui, você aí do outro lado com o programa O Arlexanês aqui na Rádio Cajuru FM. E esse encontro é sagrado para nós, viu? Das 16h30 às 18h, segunda a sexta, eu e vocês. Fica agora com Christian Ralph, é só dizer o preço, logo em seguida a Hora de Ângelus e até amanhã. Boa tarde, fui!
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0: O anjo do Senhor anunciou a Maria, e ela concebeu do Espírito Santo. Ave Maria, cheia de graça, o Senhor é convosco. Bendita sois vós entre as mulheres, e bendito é o fruto do vosso ventre, Jesus. Santa Maria, Mãe de Deus, rogai por nós, pecadores, agora e na hora de nossa morte. Amém. Eis aqui a serva do Senhor, faça-se em mim segundo a vossa palavra. Ave Maria, cheia de graça, o Senhor é convosco. Bendita sois vós entre as mulheres, e bendito é o fruto do vosso ventre, Jesus. Santa Maria, Mãe de Deus, rogai por nós, pecadores, agora e na hora de nossa morte. Amém. E o Verbo divino se fez carne e habitou entre nós. Cheia de graça, o Senhor é convosco. Bendita sois vós entre as mulheres, e bendito é o fruto do vosso ventre, Jesus. Santa Maria, Mãe de Deus, rogai por nós, pecadores, agora e na hora de nossa morte. Amém. Rogai por nós, Santa Mãe de Deus, para que sejamos dignos das promessas de Cristo. Oremos. Infundi, Senhor, como vos pedimos, a vossa graça em nossos corações, para que nós, que pela anunciação do anjo, viemos ao conhecimento da encarnação de Jesus Cristo, vosso Filho, pela sua paixão e morte de cruz, sejamos conduzidos à glória da ressurreição. Pelo mesmo Jesus Cristo, Senhor nosso. Amém.
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5: 6 e 9.
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13: 6:11.
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13: 6:13.
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13: Cajuru FM, 6:15.
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1: 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Cajuru FM, 6:18.
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8: 6:19.
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5: 6:22.
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5: 6:25.
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0: O anjo do Senhor anunciou a Maria, e ela concebeu do Espírito Santo. Ave Maria, cheia de graça, o Senhor é convosco. Bendita sois vós entre as mulheres, e bendito é o fruto do vosso ventre, Jesus. Santa Maria, Mãe de Deus, rogai por nós, pecadores, agora e na hora de nossa morte. Amém. Eis aqui a serva do Senhor, faça-se em mim segundo a vossa palavra. Ave Maria, cheia de graça, o Senhor é convosco. Bendita sois vós entre as mulheres, e bendito é o fruto do vosso ventre, Jesus. Santa Maria, Mãe de Deus, rogai por nós, pecadores, agora e na hora de nossa morte. Amém. E o Verbo divino se fez carne e habitou entre nós. Ave Maria, cheia de graça, o Senhor é convosco. Bendita sois vós entre as mulheres, e bendito é o fruto do vosso ventre, Jesus. Santa Maria, Mãe de Deus, rogai por nós, pecadores, agora e na hora de nossa morte. Amém. Rogai por nós, Santa Mãe de Deus, para que sejamos dignos das promessas de Cristo. Oremos. Infundi, Senhor, como vos pedimos, a vossa graça em nossos corações, para que nós, que pela anunciação do anjo, viemos ao conhecimento da encarnação de Jesus Cristo, vosso Filho, pela sua paixão e morte de cruz, sejamos conduzidos à glória da ressurreição. Pelo mesmo Jesus Cristo, Senhor nosso. Amém.
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9: 6:31.
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9: 6:33.
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5: 6:50.
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1: 7 horas.

0: querendo voltar, viu?
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10: 8 e 2.

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1: Cajuru FM informa a hora certa.
2: 8:09.
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5: 8 horas e 30 minutos.

0: céu ou no céu? Coisa linda. E que me queira. Vocês são maravilhosos, Aracaju!
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4: Eu tô assim, ó.